Obrigado, gente, por essa audiência maravilhosa, hein? 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Opa, cafezinha poré agora, hein? Nossa

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Nossa senhora. 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

galera do Shopping. Ê, moçada, já pensou um churrasquinho? Ou então aquela porção de franguinho frito? Uma delícia, né? Frango a passarinho. Olha só, uma porçãozinha de frango a passarinho. E aquele chope, mas tem que ser chope da casa do chope. Opa, Suelen Polizela ali. Oi, Suelen, tudo bem? Anderson, tá gostoso demais. Como sempre, o programa tá gostoso demais. Obrigado, Suelen.

Batata Filha. Alô, Escaterno, Clebinho, todo o pessoal. A filha deles gosta do Lobo aqui do Arena. Cadê o Lobo? Coloca agora. Beleza, obrigado, Suelen Polizelo. 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É duelo de gigantes do Arena. 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

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Acesse, ó! E eu fecho o duelo de gigantes. Relógio marcando 9 horas e 12 minutos. Noite fria de sábado. Ao som do Joy Satriani. 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

Esfriou do lado de cá, mas nós tá aqui, hein? Virou, tchau. Tchau.

0: Beleza, galera? Como havia dito, quero mandar um abraço a esse parceiro meu no Instagram. Relógio marcando 9 horas e 17 minutos. Estou falando do Amauri Moveleiro. Palmas ao Amauri Moveleiro! Supervisor da JB Móveis. Neste momento está lá no Nordeste do Brasil. Manda um abraço ao Amauri Moveleiro. Tem que mandar um abraço à sua gloriosa esposa, a farmacêutica influenciadora Fernanda Camacho. Palmas ali. Grande Amauri Moveleiro. O homem só anda de avião, moçada. É. Tá faturando alto, né, Amauri? Ele tá pensando em comprar casa lá em Orlando, moço, nos Estados Unidos. Aê, Amauri. Vai levar até a dona Ana Camacho lá por Orlando, hein? Grande abraço, Amauri. Muito obrigado, viu, por essa parceria. Um cara incrível que leva o nosso som para o Nordeste, para várias partes do país. Muito obrigado, Amauri Moveleiro.
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0: Gente, que potência, hein?

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Relógio marcando 9:31. 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

Obrigado. 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
1: Fala, Anderson. Tudo bem, rapaz? Tá um movimento o programa, hein? Parabéns. Manda um abraço aqui pra toda a família Sistema Oliver Seguros.
0: Gente, obrigado, viu, Oliver? A band is blowing Dixie. 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

0: Antônio Nilton em Fernandópolis. Todo mundo curtindo a explosão do rádio. Assando aquela costela maravilhosa e curtindo a explosão do rádio. Manda um abraço. Manda uma do Gino e Geno pra nós aqui no bar do Nilton em Fernandópolis lá.
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0: Parou. Olha a altura do som do Codorna com o Júnior de Tocantins. Olha a altura do som. Abalando as estruturas do Arena.
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2: Boa noite, Anderson Cleit, Codorna aqui da Urânia. Buscar mais uma madeira. 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
3: Aí tem pra...

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2: Alô, Madureira! Galera! Galera lá no bar do Niltinho em Fernandópolis!

toda a sua equipe. Boa noite, Anderson. Programa top demais, como sempre. Você é mil. Muito obrigado, Otaviano. Ai! Alô, Madureira, galera lá da... Uma deliciosa... Costelão, lá no...

0: Fimi.
1: Tá aí, galera, o Arena 102 é o termômetro, né? Pra medir o sucesso dos cantores. E sem dúvida alguma, dezenas de pedidos aqui durante todo o programa pra tocar essa música, que é do grande Panda. Hoje, disparado fenômeno do Brasil. Parabéns, Panda.

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E eu fecho o duelo de gigantes. Relógio marcando 9 horas e 57 minutos. 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

bem, galera? Relógio marcando 9:58. Chegou aquele momento muito aguardado, principalmente por mim. Muito obrigado pela audiência. Relógio marcando 9:59. Já batemos 7 horas de rádio ao vivo. E é hora de agradecer a Deus pela saúde, pelo dom da palavra, pelo meu grupo de patrocinadores, pela minha produção. E vamos começar com essa aqui, ó. Eu convido vocês para fazer essa oração juntos aqui do Arena 102. Hoje 2 músicas, hein?

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1: Thank you guys so much for watching this video. We love you so much. We hope you love this song.
2: Esse louvor aqui tocamos nas aberturas do Arena 102. Muitos pedidos para tocar ela inteira. Tá aqui então. Hoje fomos contemplados com dois hinos do Arena 102. Temos que sempre agradecer a Deus pela vida, pela voz, pela saúde, pelo dom da palavra.

0: Coisa linda, né, pessoal? Eu não tenho dúvida que 90% do Arena 102 é a mão de Deus.
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0: Beleza, galera? Anderson, que encerramento maravilhoso. Estamos todos emocionados aqui, chorando. Opa, que legal. É o poder de Deus, né? 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

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Seria maravilhoso, hein? 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

0: 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E eu fecho o duelo de gigantes. 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Ufa. Bem, galera, fica por aqui os trabalhos do Anderson Cleiton. Mandar um abraço ao Adriano, DDD11, lá de São Paulo. Um abraço, Adriano. Boa noite a você, que Deus abençoe, tá ok? Ó, gente, foi um prazer imenso estar com vocês Batemos aqui 7 horas e 17 minutos de estúdio ao vivo. Que Deus abençoe, Jesus Cristo ilumine. Que tenhamos um domingo maravilhoso, de muita união, de muita paz no coração, para começar bem a semana. O abraço, o carinho do Anderson Cleita a todos vocês. É sempre uma satisfação estar à frente aqui do Arena 102, eu e minha produção, todo o meu grupo de patrocinadores. Obrigado, gente, imensamente, tá ok? Segue o sucesso da antena, 5 horas da manhã, volta o sertanejo aqui, frequência vídeo, improviso, e na segunda-feira temos o Antena Ligada. Obrigado, galera!
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1: Rapaz, até já é que o homem dá isso.
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sentia um acréscimo de estima por si mesma e parecia-lhe que entrava enfim numa existência superiormente interessante, onde cada hora tinha o seu encanto diferente, cada passo conduzia a um êxtase.

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0: Bom dia, 5 horas da manhã, hoje é domingo, 7 de junho, ano de 2026. Seja bem-vindo, seja bem-vinda. Antena Jales São Paulo, a rádio da sua cidade. Deixa eu mandar um abração pro Zé Marçola. Tudo bem, Zé Marçola? Bom dia, bom domingo. Também o Dorival Gatti, a Josi Guimarães. Tudo bem, Josi? Grande abraço. Lindão, lá de Valentim Gentil. Gilson Ricardo, de Fernandópolis, dizendo que na madrugada a gente intercalou umas de viola com um modão. Mais ou menos isso. Valeu, Gilson. Tio Eugênio de Auriflama, um abraço, sargento Eugênio. Que a paz de Deus se faça presente na tua vida e no teu lar. Amém. O Evandro e a Karina, em São Francisco, Vilcinho da Horta. Tudo bem, Vilcinho? E também o Mau Mau Pintor. São as primeiras pessoas, primeiros amigos que chegaram neste domingo gostoso. Tudo de bom pra você. Daqui a pouco eu falo mais uma vez dos prêmios. Tem vários prêmios pra sortear hoje. E também, Neto Almeida nos mandou mais uns presentes aqui para os nossos queridos amigos e amigas que estão ouvindo a Antena 102 para sorteio. Além dos que eu já tinha falado ontem, tem mais uns prêmios, daqui a pouco eu falo. 5-1, vamos embora, começando o programa deste domingo gostoso. Seja bem-vindo, seja bem-vinda. Grande abraço pra você. Simbora!
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0: Hoje vamos procurar fazer um programa com as mais românticas. Por isso que na madrugada até coloquei umas de viola, pra ninguém reclamar, hein? Beleza? Coloco, boa sorte. Josi Guarães, pode mandar o nome completo aí, Josi. Beleza, começando com Perle Marciano, Meu Primeiro Amor, versão de Leania.

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1: 5:10. Quem gosta desse modão é o Dorival Gatti. A saudosa Dona Lourdes, do Arapuã, que um dia nos indicou essa moda, eu me lembro até hoje. Que na hora que tocou, o Dora ligou. Rapaz, mas

0: E modão em Dora, 5:14 na antena.
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0: 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Um abraço, Neto. E o Neto nos mandou aqui para colocar entre os prêmios mais sorteios, mais prêmios para os nossos amigos que curtem a Antena 102. Um abraço, Neto Almeida. Deixa eu ver certinho aqui o jeito que o Neto mandou, Zezão, para que a gente possa falar. São kits, 10 kits com camisas Brasil promocionais, camisas bonitas aí para você torcer pela seleção brasileira na Copa do Mundo aí, beleza? Então tem mais 10 kits para sorteio. Vamos sortear alguns hoje e depois a gente deixa mais alguns pro próximo final de semana, quando no próximo sábado é o jogo de estreia da seleção brasileira. Encontrei o Neto ontem à noite lá na quermesse de Santo Antônio, Neto e a Kelly. Um abração ao Neto, a toda a família, o Carlão estava por lá também, a Thelma. Um abração a toda a equipe, a todo o Grupo Almeida Materiais para Construções. Um abraço, Neto. Além dos prêmios que nós já tínhamos anunciado, vamos fazer o seguinte: sortear 5 desses kits no programa de hoje e deixar 5 para sábado que vem, o dia do jogo de estreia da seleção brasileira. Obrigado, Neto. 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Quem não mandou nome ontem, mande hoje aí. Boa sorte para você. Até o final do programa a gente sorteia todos esses 5 prêmios e 5 kits promocionais, camisas amarelas aí para você torcer para a seleção brasileira, camisas tops aí, lembrando o jogo da seleção brasileira de futebol. 5:17 agora. 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Wilson, é boa noite ou bom dia? Pode falar aí, bom dia.
2: Boa noite, patrão.
0: Boa noite, bom dia.
2: Mais a gigante hortaliça, manda uns modão pra nós aqui, todos os ouvintes aí. E um bom dia a todos, hein? Alô, meu garoto.
0: Valeu, querido. Pode mandar o áudio sim, gente, pra brilhantar aí o nosso programa. Tudo certo, Dora? Aí, o Dora assinou embaixo que eu falei aqui. Quem mais? Gilson Ricardo, corintiano, moço de Fernandópolis. Diz aí, Gilson.
3: Olá, Rogério Sá. Bom dia, aqui o Gilson Ricardo, Fernandópolis.
0: Bom dia.
3: Rogério, capricha nos modão romântico aí para os ouvintes apaixonados para o Dia dos Namorados, viu? Que tenhamos um bom domingo, uma semana abençoada para todos. E vamos que vai. E vai, Corinthians.
0: É isso aí. Corinthians tá parado, tá chegando Dia dos Namorados, tá chegando a Copa do Mundo. E o Bode Velho tá ligado, tá grudado no pé do rádio, escutando Antena 102. Valeu, Osmar Bode Velho de Fernandópolis. Tudo bem, guri? Bom domingo, seu Dorival, Nova Canã Paulista. Me chamou de garotinha e eu gosto, hein? Dorival Batista, um abraço. José Guimarães pra pro... Madruga. Madruga secando nós, gente, logo cedo. Cadê o Madruga, hein? Por onde anda o Madruga? O Madruga tá sumido. José Guimarães, curtindo a antena, Josiane e Cristina Guimarães, deixando o nome pro sorteio dos prêmios. Boa sorte, minha amiga. Um abraço pra você, pra Aninha, pra toda a sua família, pro Neto, seu filho também. Quem mais? Quem mais? Deixa eu ver aqui. O Lindão de Valentim Gentil, o tio Eugênio de Auriflama. Um abraço, tio Eugênio. O Evandro e a Karina, pessoal em São Francisco. O Maurílio Pintor, mal pintor da cidade de Urânia. Falei de todo mundo que já apareceu, o Silvio Toledo, toda a galera. Beleza. Cazuza de Jales mandou um áudio. Um abraço, meu amigo. E também o menino aqui, ó. É o Djalma, palmeirense, lá de Vitória Brasil. Já deixa o Cazuza falar. Pode falar aí, Cazuza. Bom dia, Cazuza de Jales, 5:19.
4: Rogério, bom dia. É o Cazuza. Rogério, põe o sorteio aí. Tá faltando só a camisa da seleção brasileira pra minha coleção aqui, hein? Eu tenho do Grêmio, do Inter, tenho de tudo quanto é time da seleção, eu não tenho. Põe aí, se não precisa nem soltar o áudio, tá?
0: Já tá aí, ó.
4: Só manda um alô pro Cazuza. Obrigadão, meu querido.
0: Ó, quem sabe você não ganha esse kit com essa camiseta maravilhosa. É top, hein? Promocional, Almeida, amarelo aí pra você torcer pra seleção brasileira de futebol. 5:19. Hoje é só modão, viu, José Ricardo? Ó, essa saudosa Luz gostava também. Boas partes, boa parte dessas músicas aqui. Tô com um pouco de dificuldade pra falar hoje, viu, gente? É feito da quermesse de ontem. Ai, meu Deus do céu. Tá bom, 5:20. Dona Luz adorava essa música também. João Mineiro e Marciano.

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0: Sempre achei essa música linda. We are not alone. O Cazuza de Jales me mandou o nome dele aqui. Ele disse que não gosta muito do nome que fala, não. Ele é conhecido como Cazuza de Jales, mas eu anotei. Boa sorte aí. Tá interessado num kit com camisa amarela aí, promocional, em nome do Grupo Almeida, pra torcer pra seleção brasileira. Top a camisa, hein? Pode crer, é um kit do Almeida. Valeu, Neto. Ó, o Francisco Grupo sabe que esse kit é top, tá interessado num também. Tudo bem? Ei, Chiquinho, beleza? Bom dia.
1: Rogério, coloca o meu nome no sorteio desse kit de camiseta aí, Francisco Grupo aqui de Jales.
0: Valeu.
1: Tô escutando a antena.
0: 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Aê, vovózona, tá em Minas, vovó? Bom dia, Sérgio. Quem mais? Pedregulho, da cidade de Urânia, oferecendo o programa, que hoje tá romântico demais, pra esposa Martinha Ross e a sogrinha, Dona Maria Bezerra, popular Dorinha, um abraço. E o Dora? O Dora, voltou a tomar aqueles goles? O Dora, quando ele fica meio animado, que ele manda o áudio, hein? Ou tá de jejum ainda, Dora?
2: Bom dia, Rogério, bom dia, galera. Ô, Rogério, manda pra nós o modão aí do Chico Rei Paraná aí. E vai pro Zé da Bica, lá pro Zé Marçola, pro Ayrton Zuqueira, pro meu vizinho aqui, o William, o Galeano, lá pro Amauri, pro Manezinho, pra Dona Fátima, a todos esse povão aí. Feliz domingo a todos aí, hein, Rogério. E vai seleção, hein.
0: É, ontem ganhou. Ainda não, Dora, ainda tá de jejum. É isso aí, Dora, tem que ter os cuidados médicos aí, beleza. 5h31. 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Na última sexta, teve Ronaldo Barreirito e Banda Teté lá, hein? Rebentou. Alô, Dio. 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Tem presente pro Dia dos Namorados da Ótica Exata. Aquele óculos de sol bem bonito. Tem um pra gente sortear aqui também. 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Agora 5h32 na antena. Simbora. Agradecendo a participação do Cido, o Aparecido de Melo, Cido lá de Santa Bárbara do Oeste. Quero participar do sorteio, manda um modão, quem que é? Roberto Emídio. Aê, Roberto. Motorista, pessoal das ambulâncias aí da Prefeitura Municipal de Jales, um abração, Roberto. É o Robertão da Ambulância. Maravilha, gente, simbora. Alô, Lindão. Ê, Lindão, o menino é lá de Valentim Gentil. Gilson Ricardo Fernandópolis falou: ei, Rogério, você acha que eu não percebi a sua voz? Por isso que você está mais calado hoje, nem tanto. Você não bebe, está com a voz de quem está com a cabeça inchada. Não tem perigo, não. Eu não bebo nada de que tenha álcool. Vovózona bebe minha parte. E na próxima corrida aí pro Vovózona buscar o ouro, a galera já tá sabendo, colocar na linha de chegada um queijo, meia cura e umas brejas geladas, viu, Zezão? E o Vovózona vai buscar o ouro. Aê, Vovózona. Tá lá em Minas, deve estar lá em Minas. Ô, Zezão. Zezão tá só de butuca. Que vídeo aquele, hein, Zezão? Da inteligência artificial. Alô, Neto Almeida. Valeu, Neto. Já estamos anunciando aqui para sortear a galera super interessada, mandando os nomes, participando. Desde ontem, nós já estávamos falando da sanduicheira em nome do Grupo Almeida, materiais para construções. E o Neto ontem, com muita satisfação, encontrei o Neto lá na Quermesse Santo Antônio. E o Neto falou assim: Rogério, amanhã cedo tô te mandando 10 kits com camisas Brasil promocionais. Kit bem bacana, na sacolinha, top demais. Em nome do Grupo Almeida, materiais para construções. E o Grupo Almeida entrando em campo aí nas promoções, top demais, na Copa do Mundo, que já vai começar. 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Um abraço, Neto. Ô, rapaz, o Neto já tá aqui, ó. Vem pessoalmente tocar a moda aqui, já tô indo aí, Neto. Vamos tocar um modão pro Dorival Gatti aqui, ó. Não são palavras lindas, Chico Rei, Paraná. Tô indo, Neto. Só um minutinho, por favor. Olha a moda boa, seguradora.

já me entregou os kits tops, hein, gente? Com camisas pra torcer pra seleção brasileira, top, show de bola. As camisas, tem perfume também, mandar um abraço pro Neto, pra Kelly, pra toda a família. Tem um boné, é na sacolinha bem caprichada aí, em nome do Grupo Almeida. Valeu, Neto, mais uma vez, muito obrigado e um grande abraço, Neto, me dizendo, ei, Rogério, vou fazer aquela caminhada, aquela corridinha, depois tratar da vacada e segue o Domingão. Um abraço, Neto, um abraço ao Tiagão Almeida também, que gosta de modas do Zezé de Camargo e Luciano. Um abraço, Tiago, a toda a família, todo o Grupo Almeida, materiais para construções e acabamentos. Deixa eu mandar um alô pro Palito Frentista, chegou tudo certo, Palito? Fábio Pedro, Ilcinho Toledo, Lairton Junqueira. Quem mais? Jair Rodrigues de Fernandópolis, Hélio Ramos, Serjão Vovozona, Zezão, José Dionísio Garcia. Aí, o Vovozona tá me dizendo, ontem ele esteve lá em Minas, nos últimos dias aí do feriado, o Serjão e a Lu. E eu falei, e aí, Vovozona, tá em Minas? Ele falou, não, tô em casa, pedal já já, o Vovozona é firme, hein? E o Vovozona é o seguinte, na próxima corrida, Neto, se deixar um queijo meia cura na linha de chegada e umas brejas, Vovozona vai buscar o ouro, hein? Tá perto o ouro do Vovozona aí no MTB. Tem as categorias, são várias categorias. O Ademir Lourenço, meu primo de Estrela do Oeste, que faz as expedições de bike aí, inclusive já foi até pro Paraguai, sabe certinho como é que é o negócio, as categorias. O vovó sabe também, o homem tá especialista, o homem tá focado, o homem tá em busca do ouro, é porque vem na sequência. Faturou a de bronze, depois a de prata, agora a próxima é a de ouro. O vovó Zona vai chegar na de ouro. 5h40,

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0: a festa do peão boiadeiro de Urânia. Hoje tem cavalgada e durante a semana começa a festa. Teodoro Sampaio, sábado que vem. O Diof Scarelli me perguntando cadê o carabina. É verdade, ele anda meio sumido. É, rapaziada. Cadê o carabina Olier de Vitória Brasil e o Cipó? Cipó tava na área ontem, deve estar viajando. O Eduardo e a Leda, lá em Alexandrita, Minas Gerais. O Zé Mingorança ouvindo a antena. O Zezão perguntando se o Neto vai pescar, acordar uma hora dessa. Você que pensa, pá, o Neto é dali, o Neto sempre acorda cedo. É, já vai fazer a corrida, depois vai tratar da vacada. Os sacos de rações Xingu em cima da caminhonete. E foi coincidência, o Laerte falou. Ele me ligou aqui pra cobrar que eu não tinha dado o alô dele ainda. E falou assim: bom dia, meu patrão. Um abraço pro Neto, pro Tiagão. E tá dizendo que daqui a pouco vai tratar da novilhada também, lá em São João de Iracema. Daqui a pouquinho, com rações da Xingu, sementes e nutrição animal. É coincidência, Neto também. Primeiro vai fazer a corridinha e depois tratar da vacada neste domingão gostoso. Um abraço, Neto. Um abraço, Laerte. Laerte ficou de mandar um modo. Daqui a pouco você vai pedir uma moda. É isso aí. É o Grupo Almeida entrando em campo com a seleção brasileira. Ó, tem 10 kits promocionais pra gente sortear, com camisas promocionais amarelas aí pra torcer pra seleção brasileira. Tem perfume, é top. Obrigado, Neto. Obrigado, Kelly. 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É, o Zezão agora tá com o Netinho lá. O Luca, Deus abençoe aí. Ó, o Jair Rodrigues falando que quando esse menino crescer, ele vai torcer pro Santos. Tá um dilema danado. O pai, que é o Fabricinho, quer que o menino seja corintiano, o Zezão palmeirense, o tio Jair Rodrigues falou que vai torcer pro Santos, e todos nós vamos torcer pra seleção brasileira com o Grupo Almeida Brasil, entrando na Copa do Mundo, e o Grupo Almeida vem com ofertas campeãs.
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0: Meu amigo Eduardo, ouvindo a antena, São Paulino Eduardo, pode falar, meu querido, bom dia.
3: Ô Rogério, bom dia, Rogério. Ótimo programa aí, um abraço, fica com Deus.
0: Amém?
3: Tamo ouvindo aqui, firme e forte.
0: Valeu, garoto. O Eduardo da Prefeitura, Eduardo Fialho de Carvalho, um abração. Professor Quadrado da Sintonia, tudo bem, Quadrado? Também o Brandão. Brandãozinho de Jales. Lá em Estrela da Barra chegando o Zé Carção. Você tá bom, Zé Carção? Um ótimo dia. Toca aí o tchu? Que é isso, de fundo? Oferecendo pro Vovózona aí, pra Lu e também pra família, o Zé Carção, a Roberta, um grande abraço a vocês aí. Valeu, Eduardo. É o Zé Bonitinho. Vou dar uma foto do Zé Bonitinho segurando o coraçãozinho, já que o programa tá romântico hoje. Coloca no sorteio, Gils Paulino. Ô, Gils, você tá bom? Gils Paulino, Colônia Braga, General Salgado. É o Luca, vai ser santista? É o neto do Zezão, filho do Fabricinho, o Aldi Éder Braga, o moço da usina. Trabalha na Cófico de Meridiano. Um abraço ao pessoal das usinas aí, curtindo a Antena 102. Deixa eu ver se eu tinha falado de todo mundo. Aí sim, querendo aproveitar da mão e pedindo pra tocar uma benchonada com o Rick Renner. Vou ver se tá no repertório, viu, Wilson? Valeu, meu querido. E o Fábio Pedro, tá ouvindo a antena? Você tá bom, Fábio? Bom dia.
4: Olá, Rogério. Bom dia, tudo bem? Um forte abraço pra você. Um ótimo programa pra você, pra todos os ouvintes. Chegando o momento da homenagem à Nossa Senhora Aparecida. Nossa Senhora Aparecida proteja a todos os devotos.
0: Amém.
4: A todos os filhos e filhas amados de Deus Pai Todo-Poderoso. E tenhamos um ótimo programa, um ótimo domingo hoje, meu amigo. Forte abraço e tchau, tchau. Fique com Deus.
0: Amém. Pra você e a sua família também. Um abraço, Fábio Pedro. Hélio Ramos, você tá bom? Retireiro, tá lá em Dolcinópolis. Fã de Rogério e Regiane.
5: Bom dia, Rogério. Hélio Ramos do Sinop, estamos aqui.
0: Bom dia, Hélio.
5: Ouvindo teu programa.
0: É nosso.
5: Eu quero ouvir com o Valderim Misael, Olho de Vidro.
0: Olha.
5: Oferece lá pro Valeta, pra Lena, pro Guza, pro Diquinha e pro Vadão. Estão ouvindo teu programa também. Que Deus abençoe aí o domingo de todos aí.
0: Com exceção da homenagem à Nossa Senhora Aparecida, todas as outras serão assim num clima romântico. Eu fico te devendo essa, outro dia eu te pago, beleza, Hélio? É o show do Rogério e da Regiane na faixa dos 75 mil reais, viu, Hélio? Ê, meninão. Valeu, Fábio Pedro. Manezinho, você tá bom? Santo Antônio do Aracanguá, bom dia.
1: Bom dia, meu amigo Rogério, tudo bem?
0: Bom.
1: Ô, Rogério, manda um modão aí pro Manezinho, pro Zé Marçola, Arley Fantini, Laírte Junqueira e Eliana. Escolhe o Dorival Gatti, escolhe um aí bem boa aí, manda pra nós aí, vou deixar pra você escolher. E põe eu no sorteio das camisetas aí. Um abração e fica com Deus, meu amigo. Que Deus te abençoe.
0: Amém, nós todos, Manezinho e a Fátima, lá em Santo Antônio do Aracanguá. Aê, na barranca do Rio. Deus abençoe aí, maravilha. Um abraço, meu querido Manezinho, Manezinho e a Fátima. Beleza, tem outros prêmios também. Tem as camisetas em nome do Grupo Almeida, camiseta, perfume, boné, um kit bem bacana, ficou top, hein? Parabéns pelo trabalho aí, pelo capricho, pelo carinho, o Neto, a Kelly, preparando os kits pra gente sortear, muito obrigado. Tem a sanduicheira, lunchtime em nome do Grupo Almeida, marca Eugin, sensacional também, pra você fazer aquele lanche aí com o seu amor. 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Deixa eu mandar um abraço pro Belão. 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
0: A única de hoje que não será romântica, a próxima. Santa Maria do Brasil com Tunique Tinoco. Respeitando todas as religiões sempre. Bom domingo. Modas chonadas hoje, hein? Vem chegando o Dia dos Namorados. Segura, Manézinho. Barreirito. Andou.

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0: 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Há pouco nós tocamos o modão com Chico Rei Paraná. Aqui meu amigo Clarindo Dias, popular Cruel Garçom, trabalha também agora na Seringueira. Trabalhou por muitos anos com a gente lá na Escola Agrícola, agora já está aposentado e tá trabalhando na Seringueira. O moço é trabalhador, não para não. Um abraço, Clarindo. É garçom, é churrasqueiro, é o famoso Cruel. Gostou da moda, Cruel?
2: Bom dia, Rogério. Tudo de bom pra você. Muito bonita essa música.
0: Bom dia. Ei, o modão do Chico Rei Paraná. Um abraço, Clarindão. É o Clarindo Dias, o famoso Cruel Garçom. Quem mais? Tudo certo, Zezão? Zezão. Ontem o Zezão me mandou, em particular, uma imagem, uma produção em IA, com Ayrton Senna, Pelé, todo mundo assim na torcida pela seleção brasileira. Ficou bonito, hein? Emocionante demais, hein, Zezão? Falei, Zezão, essa internet, essa IA aí, tá diferenciado o negócio. Aí o Zezão falou, vem pra melhorar ou pra acabar com tudo logo. Valeu, Zezão, um abraço, meu querido, bom dia. Quem mais? Mal Mal, pintor da cidade de Urânia, que sempre adora este momento das 6 horas da manhã, já são 6:05, que fazemos respeitosamente homenagem à Nossa Senhora Aparecida, padroeira do Brasil. Oi, Mal Mal, pintor, bom dia.
3: Bom dia, jovem. Ô, garoto, toca pra nós aí, Sérgio Reis, filho adotivo, oferecido para o Dorival Gatti, para o Jonqueira, para o Duda Horta, para o Clésio Barbosa de Urânia, para o professor Fernando de Educação Física, para o Tico, para a Maria, para o Enzo Cabeludinho Sem Vergonha, para o Toninho do Posto Piranga, para o Roberto Verde Cireis, para o Carlinho da Paz de São Francisco e também para todos os ouvintes da Antena 102. Não esquece da Bojeta Malandra, especialmente para você, meu amigo. Um forte abraço, Maurílio, pintor de Urânia, popular do São. Que Deus abençoe você e sua família. Tchau, obrigado.
0: Valeu, Mal Mal. É que o Mal Mal, às vezes, ele se faz de desentendido. Não, o tio não tá pegando pedido hoje, Mal Mal. Vou querer bater o áudio, só por isso.
4: Ai, meu Deus, o negócio é grande. Ai,
0: é, não, ele ficou certinho, ficou na bucha, em 30 segundos. Não, eu carimbar, só por carimbar mesmo. Alô, Mal Mal, um abraço. Hoje só românticas, meu querido. Já o repertório já tá meio pronto aqui. Esquenta a cabeça, não. Ele se faz desentendido. Ele se faz, 6:06. Ô, Regis, você tá bom, Regis, meu querido? Ei, Regis de São Francisco. Pra pôr o nome no sorteio, claro. Manda o nome completo aí, meu querido. É só modo chonado que tem hoje, Regis. Valeu. Quem mais? Estamos em São Francisco, na casa da Lucelena. A Ana Cláudia, a Marta da Vila União, é o Silvinho Boiadeiro. É o Pacato ou é o Gato Guerreiro, hein, Silvinho? E o He-Man? Beleza, mandar um abraço pro He-Man, pra Kátia. He-Man da

0: tudo quanto é lugar. Não tô entendendo nada. Tô entendendo nada, mamão. Reginaldo. Benigno de Araújo. Ó, que nome diferente. Benigno. Benigno é uma coisa boa. 6 e 7. Valeu, Reginaldo. Maravilha. Quem tá participando aqui mandando áudio? Deixa eu ver. Ah, o Jair. Pode falar aí, Jair.
1: Bom dia, Rogério de Sá.
0: Bom dia.
1: Eu tô aqui na borracharia do Topa Tudo. Manda pra nós aí, fogão de lenha.
0: Ah, o Topa Tudo? Conheço. E o que mais?
1: Rogério, é o Jair Pedreiro.
0: Eu conheço, aí. Você tá bom, Jair? É que hoje só tá tocando assim umas mais românticas, viu, Jair? Vou mandar o programa inteiro pra vocês aí. Pro Jair e pro Topa Tudo borracheiro. Bom dia, Riva. É o Riva do Vira Festa. Ei, chegando as festas juninas. Adereço e fantasias é com a Vira Festa ali na Rua das Palmeiras. Maravilha. Vamos tocando o barquinho por aqui. Vamos seguindo, vamos seguindo. Bom dia, coloca o nome no sorteio, coloco. Alcido, Aparecido de Melo, lá de Santa Bárbara do Oeste. Já coloquei o Gilson Paulino também, o Jair Rodrigues, irmão do Riva. Ei, o Jair Pedreiro é outro. O Jair Rodrigues, irmão do Riva, trabalha também na construção civil, é pintor, trabalha na lida, no campo aí, fazendo cerca. É um moço, é pau pra toda a obra. Maravilha, bom dia. Ah, não, isso aí não, mamal. Você não vai conseguir me irritar. Depois minha mãe fala, vai ser sem educação. Mas não é que esse mamal faz comigo. Que o Cid da Ronda faz comigo? Falando de Cid da Ronda, ontem o Cid tava lá na quermesse. É, nunca ganha nada quando você canta. Ganha um prêmio bom lá, equivalente a R$300. Depois não ganha nada quando eu canto ainda. Só pra falar mesmo. Aê, Dona Arléo. A turma gosta de falar e ver se eu fico nervoso. Não vou ficar não, hein. Tô bonzinho. Tchau, Carreira e Praiano. Eu, a Viola e ela é moda boa. Ê, compadre Zé.

Moda boa, hein? E uma das paixões do boiadeiro é a viola. Agora na antena são 6:11. Deixa eu mandar um abraço pro Brandão. Há pouco fizemos a homenagem à Nossa Senhora Aparecida, padroeira do Brasil. O Brandão me mandando aqui a foto, a imagem de Nossa Senhora de Fátima em Portugal, dizendo e pedindo que ela nos abençoe hoje, amanhã e sempre. Bom dia, Rogerinho. Bom dia, Brandão. Um abraço pra você, meu querido. É o Brandãozinho de Jales. Agora 6:12, pulou o ponteiro. Alô, Rivelino Rodrigues, o Riva do Vira Festa. Maravilha, um abraço pra Mirelle também, pro Fábio Pedro. Ê, Fábio, teve uns barulhinhos aí na madrugada? É isso aí, Fábio. Beleza. Valeu, Gilson Ricardo de Fernandópolis, Gilson Paulino, Colônia Braga, General Salgado, é muita gente ouvindo a antena, nós ficamos agradecidos. Deixa o Laird falar já. Fala aí, boiadeiro, depois da...

0: a moda que nós vamos tocar do Alan Eladim, eu ajeito a sua. Pode pedir aí, Laírto. Fala comigo. Bom dia.
1: Bom dia, Rogério. Laírto Junqueira, São João de Iracema. Rogério, já que não pode pedir música hoje, o negócio tá meio programado aí, né? Já vai mandar um alô pros boiadeiros aí.
0: Manda
1: um
0: Fique alô à vontade.
1: Paulino, Zé Marçola, Noival Gatti, o Zé da Bica. Um abraço lá pro Maurílio Pintor, Paulinho do Mercado, João Bala. Um abraço, meu querido amigo Bode Velho, pra minha amada Eliana, Fátima, Manezinho, Corim, o Caixote. Manda um alô também pro Carlinho da Pau, Cenourinha. E pra todos os boiadeiros, e pra todos ouvindo da antena, Rogério. Pra você também, patrão.
0: Valeu, querido. Já que você falou do Carlinho da Pau, creio que ele já tá na área. Deixa eu ver o que ele tá falando aqui. Pode falar, Carlinho. Bom dia.
2: Bom dia, Rogério de Sá. É o Carlinho da Paz, do São Francisco. Rogério, já estamos fechando a tropa aí, partindo pra bonita cidade de Urano, hein? Falou, meu amigo?
0: É hoje, hein?
2: Alô pro meu amigo Zé Marçola, o Tião da Rua Ceará, o Cenourinha, o Lartão Junqueira. E estamos partindo pra bonita cidade do nosso amigo Maurílio Pintor. Tamo pra lá, Maurílio. Espera nós aí que tamo chegando, hein?
0: Deixa eu ver o que ele tá falando aqui, Carlinho, o Mau Mau Pintor.
3: Ô, Rogério, pergunta pro Carlinho da Pai e pro Arte Jonqueira. Vocês vão vir aqui na Urana na cavalgada hoje.
0: O Carlinho da Pai já falou que vai. Tá apartando a tropa lá. Daqui a pouco ele chega aí. O Laírto, creio, ele deve ter algum outro compromisso. Ele interessou em vir no Teodoro e Sampaio, hein? Quem sabe, de repente, ele vai colar sábado que vem na cidade de Urano. Tá organizando lá. É isso aí. Quem mais? Deixa eu ver quem tá participando aqui. Vai, Gilson, pode falar. Bom dia.
4: Bom dia, Rogério. Tá bom ou não?
0: Bom.
4: Eu não sei se tá falando vídeo de música, mas se tiver podendo, toca a cadeira amiga aí pra nós. Presta pro Zé Marçola, mas se não estiver mandando, eu vou mandar um abração pra turma aí, pro Zé Marçola, pro Laírto, pro...
0: Isso, manda um abraço.
4: Meu pai Pedro Paulino, pro Celito tá comigo no curral, o Arley Fantini, a galera aí. Alô, Jeff, fica com Deus, bom domingo.
0: Amém. Tchau, valeu, tchau. Meu querido, um abraço, Jus Paulino, Colônia Braga, General Salgado, Carlinho, todo mundo vai participando aí, Carlinho da Pá, hoje cavalgada, hein, tradicional, cavalgada de Urânia. Ah, Adalto Serrero vai estar por lá, 6:14, a Kátia, o He-Man, pessoal aqui do Renascer, o Sérgio Zara, pessoal indo pra cidade de Urânia, o Sérgio Zara, também a Adriana Pasqui, o Cida, Comitinho Barracão é assombrado, Marcão, Agi, um abraço a todos vocês aí. E sabe quem vai também, Lartão? Lart gosta que a gente fala aqui, Joyce Trambiqueira. Joyce Trambiqueira vai estar lá também, 6:15.
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0: Tem que ver se a Joyce não cai do cavalo, hein? Cuidado, hein, Joyce? 6:15. Joyce Trambiqueira. Alô, Flávio Padeiro Louco, você tá bom, Padeiro Louco? Um abraço, meu querido. 6:15 na Antena 102, hoje umas modas mais chonadas, tipo essa. Alan Eladim na Antena.

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10: Aê, Sandra Brito, daqui a pouco eu vou organizar a tradução dessa música aqui, Jim Diamond, Remember I Love You. Agora são 6h22 na antena. E o Laird falou, ó, Rogério, não esqueci não. Manda um alô e um abraço aí pra Joyce Trambiqueira. O Laird conheceu a Joyce lá no, na gravação do DVD da Duda Franco, foi lá no Gerente, lá em São João de Iracema. E o Laird tá me falando que, pra transmitir o recado pro Mau Mau Pintor, que hoje não vai dar pra ele ir na cavalgada, que ele já tinha feito, firmado um outro compromisso aí de almoçar no pesqueiro em Auriflama, no pesqueiro Laguna, mas que ele vai organizar, se Deus quiser, pra ir sábado que vem no Teodoro e Sampaio, na festa do peão de boiadeiro, na cidade de Urânia, beleza? Valeu, Mau Mau Pintor. Carlinho da Paz já tá chegando aí daqui a pouco. Comitiva Carlinho da Paz de São Francisco, abraço às comitivas de toda a região. Alô, Marião do Ar-Condicionado, acordar, Marião, hoje tem cavalgada em Urânia. Pessoal do Barracão vem assombrado, já se preparando. Alô, Sérgio Zara, Adriana Pasquim, um abração. E a Joyce Trambiqueira vai no embrulho, hein? Um abraço, Joyce. 6h23. A Sandra já até mandou um coraçãozinho aqui. Ela gosta dessas músicas. Beleza. Cipó, caminhoneiro, tudo bem, Cipó? Bom dia, um abraço. Newton César. É o Bigongo, é o Biro do Raio X da Santa Casa, é primo do Ronaldo Barreirito que canta bonito. É, e o Biro canta também. É afinado, é fã de Belmonte Amaraí. Um abraço, Bigongo. Um abraço pra você, meu querido. E o seu Tião? Seu Tião que ensinou os meninos a cantar. Colocava um num quarto, o outro no outro. Ali no Jardim Arapuã e ensinando os meninos aí. Família de artistas. Bom dia, quem mais? Aí, seguindo aqui na Antena 102, ô Caixote! Preciso falar contigo, hein, Caixote? Se você puder dar uma passada aqui na antena, faz favor, Caixote. Eu vou fazer aquela que aquele passeio com o seu sarrafo, faz favor pra nós, caixote. Se estiver aqui em Jales, passe aqui, porque a viatura do locutor não desligava a ventoilha na madrugada, não desligava de jeito nenhum. Aí eu desconectei ali, viu, caixote? Preciso de você agora pra ver o que faz. Dá uma passada aqui, fazendo favor, meu querido. Depois a gente acerta. 6:24. Faz favor, viu, caixote? Passa aqui na antena C2, depois você passa lá no palito, tomar um café. Não esquece de mim, não. Passa aqui, hein, caixote? Senão não tem como eu ir embora. Faz favor pra mim. 6:24 na antena. Valeu, caixote. Grupo Almeida, materiais para construções. Neto mandou uns kits ajeitados aqui, o Neto e a Kelly, hein? Não. Não, eu tô brincando, caixote. Não, fica frio. 6:24. Ó... É, Grupo Almeida, materiais para construções, tem a sanduicheira, tem os kits. Tô brincando, caixote. 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Tudo bem, Valdemir? Um abraço, meu querido, bom dia. Mandar um abraço pro Walter de Ponta Linda, pro irmão Valdemir do São Gabriel, pro Ney lá da Aracá, que ontem ele participou, acabei pulando, dando alô, tô mandando hoje, tá valendo. Beleza, de quem que eu não falei? Já falei todo mundo aqui? Então, beleza. Ó, vamos fazer o seguinte, gente, às 6:26, Bigongo, tocar Paixão e Saudade, Belmonte e Amarei. É uma outra formação dessa moda de viola aqui, creio não ser a formação original. Belmonte e Amaraí cantando essa moda, esse modão Paixão e Saudade. Mas depois vou colocar uma outra no padrão que o Bigongo gosta. Amor e Saudade. Dizem que saudade é uma palavra que só tem na língua portuguesa. Em espanhol tem soledad, que pra gente na tradução seria solidão, não seria saudade. Essa seria a mais próxima. Saudade não existe em outra língua, nenhuma palavra equivalente, sabia disso? Só na nossa língua, língua portuguesa. E Tião Carreira e Pardinho, saudade, viu, Sim Toledo? Tô preparando do Rick Renner ainda, vou quebrar o seu galho hoje. 6:26, vou tocar as três, ó. Todas elas têm saudade no nome, não é isso? Só tem saudade na língua portuguesa. Paixão e Saudade, Amor e Saudade, é a última do bloco Saudade, tudo sem papo agora. É muita saudade pra um peito só, hein, manezinho? Aê, Bigongo, o programa tá mil hoje? Oh, valeu, Fábio, obrigado, querido. Segura, Bigongo. Opa! Ah, os vigilantes, não, parou. Deixa eu mandar um abraço aqui pros meninos, porque eles estão trocando o turno. Os vigilantes lá da Escola Agrícola de Jales. Deixa eu pegar o nome dos meninos certinho aqui. Ele me mandou aqui, não foi pela antena. E aí eu quero mandar um abraço pra eles. O Diego mandou. Ó, o Marquinhos, o Luiz, o Luciano, a galera trocando o turno lá na Escola Agrícola. E o Marcos Antônio da Silva é o Marquinhos Vigilante, mandando aqui pra colocar no sorteio. Vou anotar aqui, valeu, Marquinhos. Um abraço pra você, meu querido. Mande aí, ó. Tem as camisas pra torcer pra seleção brasileira aí, promocionais top, amarelas, ajeitadas essas camisas, hein? O Cazuza tá de olho em uma delas, o Donizete Almeida, quem mais? É, o Francisco Grupo, se você quiser concorrer aí, manda seu nome. Tem os outros prêmios também, hoje eu vou sortear todos esses prêmios aqui, ó. Vamos sortear 5 kits em nome do Grupo Almeida hoje, sábado que vem, o dia da estreia da Seleção Brasileira, a gente já sorteia mais 5. Neto mandou 10 pra gente, 6:28, obrigado Neto Almeida. Vamos seguindo aqui, valeu Marquinhos. Ô Cipó, caminhoneiro, não, toca a moda, é, toca a moda. Aperta o play aí, DJ. Aê, a Joyce Trambiqueira, tá indo lá pra Urânia na cavalgada. Segura. Ô, tio Gênero, não vou cantar lá em cima da música. Ô,

0: Opa, tava procurando aqui no meu celular cipó, mas no em particular ele não tá salvo como cipó. Aqui na antena ele tá como cipó, no meu ele tá como aparecido Gabriel Teodoro. Aí eu não ia achar mesmo, meu querido cipó. Agora são 6h36 na antena, o João Bala tá na sintonia. Tudo bem, João Bala? Um abraço, meu querido. Mandou áudio, João Bala, ou não? Deixa eu ver aqui. Ah, ele só deve ter falado bom dia ali, foi curto e grosso, deixa eu ver. Tá bom, João Bala? Nem isso. Só limpou a garganta, não falou. Ô Valdemir, você tá bom? Valdemir Silva Rocha, pra participar do sorteio, irmão do Walter, lá de Ponta Linda, do NEM. Quem mais? Ouvindo a Antena 102, deixa eu mandar um abraço aqui pro moço. É o André, da Inovação Tacógrafos. Muito obrigado, André. Um abraço, bom dia. Quem mais? Carabino Lier. O homem apareceu aqui, Dió. Tá na área. Ele tá apaixonado ainda, Dió, não? 6h37. Acho que ele chegou meio desorientado, hein? Fala aí.
1: Bom dia, Rogério.
0: Dia, Carabina.
1: Tudo ok?
0: Bom.
1: Rogério, se der, toca a morte da bongrinha.
0: Então.
1: Com o Frank Moraí.
0: Eu vou ficar devendo pra você, ô Carabina. Eu vou te pagar outro dia, tá bom? É que hoje tá mais apaixonadas, assim, sabe? Tipo saudade, amor e saudade. O André de Auriflama está ouvindo, o Silvinho Boedeiro, que é o Silvio Corte Cervantes. Maravilha! Valdemir Rodrigues, Fábio Pedro, não, tá no sorteio, tá todo mundo no sorteio, pode ficar frio. Só manda o nome completo aí que a gente vai organizando. Aparecido Gabriel Teodoro, é o nome de pia, é o nome de batismo do Cipó. Então, Cipó, o locutor não sabe direito o que que é esteio. Alô, Nato, manda um abraço pro Nato, lá na Estância dos Gaviões, na chácara. Aqui em Jales, indo pra Ponta Linda, o Nato, a Lu. É aquela quando a saudade aperta, o Nato gosta desse modão, o Natalício, meu amigo Natalício, construtor. Nato, Natalício é o Nato. Como é que é o negócio aí, Cipó?
2: Rapaz, eu tava pensando, a turma quer desfazer do ser no rádio, agora eu falo um negócio pra você. Agora você descobriu que Arueira é mais forte que a Bananeira.
0: Então, é verdade. Tem o negócio do Mourão da Porteira. Eu tava falando com o Laírta aqui, tem o negócio do Batente. Acabou o gás do Laírta lá, ele tava trocando. Não ouviu que eu mandei o alô que ele pediu pra falar da Joyce Trambiqueira? Pra falar que, se Deus quiser, vai vir no Teodoro e Sampaio show sábado que vem na cidade de Urânia. Pra falar que hoje vai almoçar no Pesqueiro em Auriflama, vai encontrar o Corinho por lá. E o Aldo João Balas, você não entendeu nada, nem eu. Quem que entende? Não falou nada, ué? João Balas não falou nada. Fábio Pedro tá gostando do programa, o André tá em Auriflama, o Bigongo, o Beiro do Raio X, o Nilton Sérgio gostou do modão Paixão e Saudade, Belmonte e Amaraí. Moda boa, hein? A turma só não entendeu o áudio do João Bala. É, tipo um programa em nome do amor, tipo um Love Songs. E o Fábio Pedro tá querendo conhecer também a Joyce Trambiqueira. Ó, qualquer dia você vai conhecer a Joyce Trambiqueira. Viu, Fábio Pedro? É, Joyce Trambiqueira, tem que ter cuidado, assim, pra não cair do cavalo. A Joyce Trambiqueira tá famosa. Agora o João Bala tá gravando um que você vai entender. Daqui a pouco eu ponho no ar, viu, Cipó? Alô, Caio, alô, Valdecir, pessoal do Grupo SB Combustíveis. Na última sexta, top demais o show do Ronaldo Barreirita e a banda Teteia, Caruso, Laurindo, Bob, todo o pessoal lá na conveniência Shell do posto Xingu, avenida em frente ao meio de acabamentos. Foi top lá, hein? As pessoas que ficaram no ambiente fechado, também as pessoas que ficaram ali do lado de fora curtindo o modão, o show do Ronaldo Barreirito. Mais uma vez o Ronaldo pediu para agradecer todo mundo que esteve lá na última sexta-feira em nome da rede de posto Xingu, em nome da banda Teteia, do Ronaldo, agradecer todo mundo que foi lá na última sexta. Foi show de bola. O Riva do Virafesta, testemunho, o Riva foi embora quase umas 2 horas da manhã. Fala aí, João Bala, vamos ver se a turma entende agora.
3: Porque você mandou, mandei um áudio bem rapidinho, eu peguei e mandei esse daí pro senhor. Aí coloca nesse sorteio aí, ó, João Senigalha Sobrinho.
0: Beleza.
3: Falou.
0: Habeas corpus coincidido, não, é por isso que ele tá, não foi curtir, mas aí não falou nada, mas aí também não, João Bala.
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14: Rapaz, até já é que o homem dá isso.
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2: Vai começar a Copa do Mundo, hein? Quando começa o jogo de abertura? É isso, será na próxima quinta-feira, 11 de junho, aqui no Brasilzão, horário de Brasília, às 4 da tarde. A partida inaugural da Copa 2026, que será disputada no México, no Canadá e nos Estados Unidos, será no Estádio Azteca, Cidade do México, o lendário Estádio Azteca. E será a primeira vez que um estádio vai sediar, Fabinho, 3 jogos de abertura de Copas do Mundo. Afinal, não será no Azteca. As outras 2 vezes que a Copa teve a participação do México e foram exclusivas no México, abertura e final no Estádio Azteca da Cidade do México, o lendário Azteca. Agora, neste ano, a abertura será no Azteca. Onde que vai ser a final? No MetLife Stadium. E esperamos que o Brasil esteja na final. O Brasil estreia sábado que vem, às 7 da noite, contra Marrocos, no MetLife Stadium. Esperamos que o Brasil volte para disputar a final. Sábado que vem, 3 de junho, dia de Santo Antônio, às 7 da noite, a partida inicial do Brasil vai ser contra Marrocos, às 7 da noite, certo? Beleza. Então é isso aí. E a final da Copa do Mundo será em 19 de julho, às 4 da tarde, no MetLife Stadium, que é na região metropolitana ali, entre Nova York e Nova Jersey, New Jersey. New York, New Jersey. Estados Unidos da América. Aô, meninada, vai começar a Copa, hein? Ah, não, o que eu falei, eu sei? Eu falei diferente disso? Afinal, não vai ser no Azteca, não tô falando meio. O que eu tô falando, eu sei? Que afinal vai ser nos Estados Unidos. New York, ah, ele tá escrevendo, ele só pôs as iniciais. Ah, eu achei que ele tava falando não, afinal ele colocou um N e um Y. Agora entendi, tá bom. É, New Jersey, Nova York, New Jersey, é na região metropolitana ali, é entre as duas cidades. Seu Wilson Toledo, MetLife Stadium. Alô, Fabinho, Fabinho gostou da música e me perguntou, quem tá cantando, é a filha do João Paulo? Eu falei, não, nessa gravação é com a mexicana Thalia, Daniel e a mexicana Thalia, certo? Valeu, Fabinho, lá da padaria do São Lucas. Valeu, Ilcinho, padaria Nossa Senhora das Graças. É o confeiteiro, é o moço do Proença, é o encarregado. Beleza, quem mais? A minha amiga Kleller, irmã do Mário do Ar-Condicionado. Marinho já se preparando pra cavalgada. Hoje, a tradicional cavalgada lá da cidade de Urânia. Aí, Corinthians, alô, Fabrício. E o Luca, vai ser corintiano ou vai ser palmeirense igual o Bozezão? E o Churi, seu pai, torce pra quem? Pro Corinthians ou não? Um abraço pro Churi, pra Fabiana também. Um abraço pra Sueli, esposa do Zezão, sogra do Fabrício, porque é mãe da Bia. Um abraço a todos aí. Quero mandar um abraço para outra filha do Zezão, a Ana. Quero mandar um abraço também pro Juninho, lá da Roma Auto Centro. Mandar um abraço pro Nato. Mandar um abraço pra Dona Lu. Aí, fomos muito bem recebidos lá nesta semana, juntamente com o Ronaldo Barreirito e a banda Teteia. Claudemir Pimenta, um abraço. Sandra Brito. Bom dia, Rogério. Gostaria de participar do sorteio. O Sérgio do Veneno, Sérgio Castro. Um abraço, meu querido, também o Titica. Flavinho eletricista. Deixa eu mandar um abraço pra Shirley Mantaia, Shirley Jardim, Estados Unidos. Pediu pra colocar o nome dela nos sorteios dos prêmios. E desejo um ótimo domingo maravilhoso e abençoado pra todo mundo. É fã de César e Paulinho. Valeu, muito obrigado. Agradecendo também, mais uma vez, o Grupo Almeida, que mandou pra gente os kits aqui, hein? Tá chegando a Copa do Mundo e a torcida Almeida entra em campo. Tem as camisetas aí promocionais, amarelas, top demais pra torcer pra seleção. Tem o kit que o Neto mandou pra gente. Hoje vamos sortear 5. Sabe que vem mais 5 ganhadores diferentes. Tem perfume, que a Kelly preparou com muito carinho. Tem boné, top esse kit, na sacolinha. Bem feito, top mesmo, em nome do Grupo Almeida. Muito obrigado. Valeu, Neto Almeida. É o Caixote chegando ali. Obrigado, viu, Caixote? Já passou no palito, vem aqui resolver o problema pro locutor. Obrigado. É Caixote Autoelétrico, 72 agora. Simbora, gente, simbora. Ah, tem o perfume importado feminino da Arte Joyce, aí é outro prêmio. Tem a capa de colchão, lojão a partir de 99, Jair Rodrigues tá de olho nela. Tem um óculos de sol da Ótica Exata do Belão, um centro de salgadinhos, Palácio Salgaderia. Nós vamos agradecendo todo mundo. 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É top, hein, Neto? Parabéns pelo trabalho. 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Agora são 7h03. 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A Odete fez aniversário ontem. E depois o Boquim me falou: parabéns a Odete, um abraço ao seu Elcio, pessoal de Frangos e Frios Modelo. Alô, dona Odete, aniversariante de ontem, Odete, Frangos e Frios Modelo. Já é domingo, hein? 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E meu amigo Carlinhos, eu estava falando com o Carlinhos. Caixote, já vou aí organizar aí, Caixote. Tô agradecendo o povo aqui. Cebolão Radiador, vixe Maria. Já vou aí, Caixote. Tô indo aí, meu querido. Deixa eu ver o que eu tô falando aqui. 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Um abraço, Carlinhos, Hugo, Adriana, Maria Rosa. Ai, meninada, tocar esse modão aqui, hein? Amor e Amizade. Mas não vou tocar agora com o João Mineiro Marciano, não, Caixote. João Mineiro Marciano, vou pôr depois. Calma aí, Caixote. Vai embora não, fica aí, fi. Uai, uai. Calma, Caixote. Tô indo. Tô indo falar com você.

0: Ei, modão, então, Carreira e Pardinho. Gosto também daquela versão com a Nalva Aguiar, viu, Brandão? É que eu não achei a que tem a Nalva Aguiar pra tocar. Deixa eu mandar um alô pro Ademilson Quintela. Ademilson, é que por uns tempos agora a gente não tá tocando Leonardo, nem Leandro Leonardo, nem Leandro. O Leandro, coitado, entrou no... já é falecido há vários anos, não tem culpa, mas devido nós não... termos sido atendidos pela produção do Leonardo e por ele aqui em Jales para pegar uma entrevista, não, mas para os ouvintes da rádio também. Aí a gente tá dando um ganchinho aqui no Leonardo até depois do inverno. Depois a gente volta pelas vezes que já atendeu, mas como não atendeu a gente da última vez, então nós vamos deixar um gancho aqui, viu? Então depois a gente volta. A gente vai voltar tocando Leandro e Leonardo. E o Leandro, depois a gente toca o Leonardo. A gente volta a tocar assim, não, é, uai, o que é certo, é certo. Você gosta dessa moda, Olarto? Raiz do amor? Modão, hein, meu patrão? Modão, modão ajeitado. Cadê a Adriana Pasqui? A Joyce Trambiqueira também, que é Leonardo Lemes, quer entrar no sorteio aqui? Mas não é Joyce, é Leonardo, nome? Ei, Leonardo, um abraço, garoto. Aí cai do carralo, hein, menino? Aí, Joyce Trambiqueira, essa Joyce tá famosa, hein?
1: Bom dia,
0: gente. Dia, Adriana.
1: Joyce Trambiqueira chega aqui no barracão.
0: É, ela tá indo pra Urânia, vai estar lá em Urânia.
1: Pra Urânia hoje, tá logada lá, hein?
0: Isso.
1: Como é que é o barracão velho, assombrado, presente.
0: Barracão é assombrado e a Joyce Trambiqueira vai estar lá. Beleza, bom dia, quem tá chegando aqui? Aí, tá dando um bom dia pra nós. Brandão, fala aí, Brandão.
2: Alô, Rogerinho, bom dia.
0: Bom dia.
2: É isso mesmo, Nalva Aguiar, Jaine, né, canta Ave Maria, pra abençoar todos esses boiadeiros que vai pra Urânia, né? E na época que eu ia, uma hora dessa, eu já tava na estrada, tomando minha cachaça. Sandrinha Brito não ia, não.
0: Sandra Brito, não assusta ela, não. Não, o Riva, não, culpa do Riva, não. O Riva até tentou ajudar o pessoal daqui. É, foi culpa da produção dele mesmo. Não tem problema, não. A gente vai dando nossa resposta por aqui. Fala pro Maurílio Pintor. Ah, não, já tinha falado isso aí. Manda um abraço pra Vera Lúcia Bueno. Ah, não, é pra falar que não vai dar pro Arthur, mas tá querendo ir no Teodoro Sampaio, sabe que vem lá, Urânia.
3: Ô, bom dia, Rogério. É o Cido Pasqui.
0: Ô, Cido, bom dia.
3: Rogério.
0: Tá indo pra Urânia?
3: Oferece programa aí pro pessoal da comitiva do Barracão Velho Assombrado.
0: Agora.
3: Coloca mesmo no sorteio, tá?
0: Isso.
3: Alô, bom dia pra
0: vocês. Bom dia, cuidado com a Joyce Trambiqueira aí. Eu vou botar a moda aqui, Cido. Hoje aí tá a moda, beleza. Oi, rapaz, oi.
4: Bom dia, Rogério. Aqui bom é o Wagner Rocinho de Souza, Cito Santo Antônio, Correio do Meio, Doce Nobre. Quero participar do sorteio.
0: Boa sorte, você conhece o Zé Louco? Zé Louco falou pra você que o locutor é bonito, hein? Você acreditou? Eu tô fora. Ô, Cláudio, você tá bom? Meu amigo Cláudio, lá da cidade de Santa Salete, Corre Dantinha. Morava em Urânia, agora mora em Salete, Corre Dantinha. É o Cláudio Bonfim. Um abraço, meu querido. Kleber Neres. Ê, Kleber, showzaço na sexta, hein? Lá no Xingu Avenida, na conveniência, chega.

0: É o top, Ronaldo Barreirito e Banda Teté. E o Kleber disse que tem acompanhado os meninos aí pra todo lado. Valeu, Fabinho, a Sandra Magnani, ouvindo a antena. O Claudemir Pimenta, irmão do Claudio Honor da Foto, o Zezão, o Jair Rodrigues, o Riva do Vira Festa, a Mirelle, ó, Festa Juninas, Adereço Fantasias com a Vira Festa, hein? Na Rua das Palmeiras. O João Bala, o locutor que tá perdido. Manda um abraço pro Neto Almeida. Trouxe os prêmios pra gente sortear aqui, os kits. Top, hein? Com o perfume, com a camisa promocional aí, amarela, camisa pra torcer pra seleção brasileira. Top a camisa aí, hein? Show de bola. Vamos sortear 5 kits hoje. Tem outros prêmios também. Tem a sanduicheira em nome do Grupo Almeida. Lunchtime, hora do lanche. 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Aê, Valdemir, um abraço. É o moço da construção civil. Neto Almeida já passou aqui hoje cedinho, viu, Valdemir? Tá fazendo caminhada, tratando da vacada. A Sandra Brita de olho num prêmio. O Eltinho tá ouvindo a antena, é vizinho do Zezão. É vizinho também do Zezão, de quem que é? Do Bigongo. Não, e outra oportunidade ele dá. Outra oportunidade ele dá. Ele tem dado bastante prêmios. Eu tô até perguntando se eu virar festa não vai dar nada. Ele já tem dado outras vezes. Outra vez ele dá, fica frio. Alô, Rio. Não. É Jair Rodrigues, ele tá querendo ser servido também. Era que ele vier, viu? Ele vai lá na chácara às vezes trabalhar. Ele chega meio-dia. E ele chega meio-dia pra trabalhar e ele quer café da manhã, ele quer almoço, ele quer tudo, hein, Riva? Você vai mandar seu nome? Manda aí, Cipó. Cipó Caminhoneiro. Aparecido Gabriel Teodoro, ó. Daqui a pouco eu vou ver se dá certo eu fazer uma tradução aqui. Ah, eu falando em Leonardo, uma vez aqui, deixa eu fazer uma correção. Quando a gente erra, tem que voltar e corrigir. Eu me lembro, se eu não estiver enganado, se eu não tô com a memória assim meio falhando. Ó, eu falei que a música Deixaria Tudo, é uma versão, claro, de uma música do cantor Cheyenne. E o Cheyenne, eu acho que eu cheguei a falar que ele é colombiano. Ele não é, ele é porto-riquenho. De San Lorenzo de Porto Rico, o cantor Cheyenne. Então, corrigi. Então, se alguma vez você ouviu eu falar que o Cheyenne é colombiano, corrige aí. O Cheyenne não é colombiano. O Cheyenne é porto-riquenho e ele nasceu na cidade de San Lorenzo, Porto Rico. Puerto Rico. E o sombreiro, hein? Os mexicanos, o Riva do Vira Festa, presenteou lá o Bob, o Caruso com sombreiros lá, eles cantando mariachi lá. Aí o Caruso pegou e cantou aquela música que ele gosta, Recuerdos de Ipacaraí, que a gente tocou domingo passado. Ó, daqui a pouco, falando em música internacional, vou fazer uma tradução, hein? Acho que duas ainda hoje. Calma aí. 7h15 da antena. Deixa eu mandar um abraço pro Romeu. Esses dias eu estava ali, na rua Iguaporé, tinha passado a minha mãe pediu pra eu ir comprar um negócio pra ela ali no Trindade, no mercado do Trindade. E aí eu encontro ali o Romeu. Quem não conhece o Romeu? O Romeu que vende as pizzas, trabalha também como vendedor de automóveis, o grande Romeu. Romeu é o seguinte, Romeu eu conheci desde a época que a gente estudou ali na escola à noite, no Euflejales. O Romeu, a esposa dele hoje, na época era namorada, me fugiu o nome, mas eu conheço. E aí o que que acontece? O Romeu chegou, me deu um abraço assim, falou, ei, tá cheiroso. Romeu é zoeira, Romeu é gente boa. E aí, meu amigo, tal, Romeu, eu penso num cara bacana, é o Romeu. Me deu um abraço assim, falou, ei, mas você tá cheiroso. Aí ele brincou, era sexta-feira, eu até pensando que o pagamento não tinha caído, aí ele pegou e falou, fala bem baixinho no meu ouvidinho aqui, ó, o pagamento caiu hoje. Romeu é uma figura. 7h16, um abraço, Romeu.
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4: Rapaz, até já é que o homem dá isso.
0: Opa, o dono é fera. Deixa eu mandar um abraço aqui. Se eu não estiver interpretando errado, é a Iene. Tudo certo, Iene? Está a trabalho aqui na região de Jales. E ela falou assim: Rogério, minha mamãe está escutando a antena pelo aplicativo lá em Araraquara. O pessoal da região de Araraquara. A Iene está a trabalho aqui na nossa região. Está ouvindo a Antena 102, me dizendo que pela primeira vez está gostando do programa. E me perdoe, viu, Iene? Que hoje a gente está tocando umas mais apaixonadas. É que vem aí o Dia dos Namorados. E aí eu vou ficar devendo essa para você. Que você está dizendo que seu saudoso pai gostava. Em outra oportunidade, você pode pedir que a gente toque assim, ou sábado ou domingo que vem. Nosso programa é de sábado e domingo cedinho. Fique sempre ligado na antena. A antena sempre vai procurar atender você com todo carinho. Muito obrigado, viu, Iene? Um abração pra você, um bom domingo. E seja bem-vindo aqui à região da nossa querida cidade de Jales, o Jalão Tropical. Alô, meu amigo Adrianão. Adrianão do Sabor Aqui, o Sabor Contagia. Bom dia, Adriano.
7: Aô, Rogério de Sá. Bom dia, meu amigão. Um ótimo domingo pra você, meu amigo. Um ótimo domingo a todos os ouvintes. Deus abençoe da semana que vem a todos nós, né? Toca uma moda pra nós aí. Paredes Azuis. Aquele abraço.
0: Você tá doido, hein? A gente... O que mais? O que mais? Adriano, parece que disparou o seu áudio aqui. Deixa eu ver.
7: Só lembrando aqui, Adriano Paulino da Saboraqui. O sabor que contagia.
0: Ai, menino, fala grosso, hein? 7:20, Odete, tudo bem? Parabéns, Odete. Quermessão ontem lá em São José Operário. O que é São José Operário? São José Operário teve também, mais boa. Às vezes eu confundo. Falando nisso, eu tô confundindo com o Bob. O Bob é não sei o que, São José Operário. Eu com a cabeça em Santo Antônio, mas o Bob tinha perguntado se São José Operário. E aí, claro, agora, junho, o pessoal sabe, as quermesses de Santo Antônio. Santo Antônio é quermesse. São José Operário foi em maio. Um abraço ao pessoal da comunidade de São José Operário também, da paróquia. Um abraço ao pessoal da paróquia de Santo Antônio. Pessoal que ouve nosso programa. E às vezes o locutor faz umas atrapalhadas aqui, mas... É isso aí, o bingão lá ontem, top demais. Pessoal gosta da quermesse, brincar bingo, é isso aí. E o pastel, o cachorro quente, o seu Wesley, o Odete, ajuda o pessoal sempre há muitos anos lá na barraca do pastel, lá na paróquia Santo Antônio. O Neto Almeida tava lá ontem com nós lá. Um abraço, Netão, um abraço, Kelly, toda a família. O, também o Carlão, a Thelma. Ah, é. Não é Iene, não, é Lene. Ah, eu tava tudo minúsculo, eu falei, deve ser aí. Valeu, certo. Ah, sim. Você trabalha na clínica com reabilitação, cuidados de idosos. Que legal. A mamãe tá ligadinha lá no aplicativo em Araraquara. Valeu. Então é a Lene, não é Iene não, é Lene. Walter Silva Rocha. Ah, não era pra falar? Não, aqui a gente não guarda segredo não, Lene. A gente vai falando tudo. Digitou aqui e a gente vai... Não, mas eu não tô falando nada demais, não. Tá bom, tá valendo, Leno. Obrigado, 7:22. Bom domingo, esquenta a cabeça. Ah, opa, já vou aí. Quem que é? O caixote? Já vou, caixote. Pera aí, caixote. Ei, rapaz, que o caixote vier ao vivo arrumar o carro do. Não, não bate o locutor, não. Já tô. Ô, caixote, entra aí, faz favor. Beleza, calma aí. Cepó mandou o nome, é Sueli Fátima ouvindo a antena. Ah, deixa eu mandar um abraço pro seu Luiz, mandar um abraço pra Cristina de Vitória Brasil também.
8: Olá, Rogério. Eu sou a Cristina Olier de Vitória Brasil. Manda esse programa maravilhoso que você tem todo final de semana para toda a minha família Oliera aqui de Vitória Brasil. E também gostaria de participar do sorteio. Um abraço, Rogério.
0: Precisa de água? O Caixote, senta aqui. Dá o microfone, tá ligado. Senta aqui, Caixote, faz favor. Deixa eu pegar uma... O pessoal fala do negócio do Caixote, que ele tem a cabeça grande. Deixa... O Caixote. Você tá bom, Caixote? Pode falar, chega perto do microfone. Você tá bom?
9: Graças a Deus.
0: Ergue ele, deixa ele de pé. O microfone. Não, senta aí, isso. Aí agora senta aí, mira. Tudo certo, Caixote?
9: Tudo bem, Caixote, graças a Deus.
0: Por que você tá com essa cara inchada, Caixote? O que é isso aí?
9: Dormi muito, acordei agora.
0: Opa aí. Um pouquinho. Caixote, obrigado por você ter vindo socorrer. O que era o problema lá? No cebolão?
9: O problema era o cebolão do radiador. Nunca lavou o carro, lavou o carro, deu problema.
0: Lava o motor então. Aí eu fiquei pensando, porque o pessoal fala negócio de lavar motor, coisa, mas precisa lavar porque é uns vazamentos de óleo, coisa.
9: Não pode lavar não, moço, tem que deixar
0: assim. Não, mas o mecânico queria pra descobrir onde que tava o vazamento, você lá. Não, aí
9: tá
0: facilitei o lado do mecânico e ferrei o meu então.
9: Tá tudo certo, tudo tranquilo, já tá arrumado. Só receber agora.
0: Ah, não, vou pagar. Quanto que é? Não, foi por isso. Depois vou lá acertar amanhã, se Deus quiser. Obrigado, viu, Caixote? Deus abençoe. Tá precisando de água ali, peraí, deixa eu ajeitar aqui. Deixa eu agradecer o Neto Almeida, que mandou uns kits pra gente sortear aqui, umas camisas, 7h24 na antena.
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9: Ê, Belon, tem um velho querendo falar com nós, Gui. Fala aí, vô, bom dia.
10: Ô, Rolene. É, não se preocupa não, que esse homem não sabe ler. Fugiu do Mobral, não sabe ler, errou seu nome, mas não se preocupa não. Ele vai corrigir, já corrigiu, né?
9: Já corrigiu.
10: Já corrigiu. O bicho é danadinho. Cadê a caixote?
9: É, cabeçudo?
10: Esse homem tem uma cabeça maior que a minha. Minha moranga dele é caixote.
9: É uma jaca. Beleza. O marido da Lene é o Wagner. Um abraço pra você também, Wagner. A música é que hoje é umas mais chonadas. Essa aí é mais uma história de recordação. Outra oportunidade, eu vou tocar essa música pra vocês, se Deus quiser, tá bom? É que hoje o negócio tá meio no piloto automático aqui, viu, Lene? É Lene. Um abraço pra Lene, pro esposo dela, o marido Wagner, pra mamãe que tá lá em Araraquara ouvindo a antena. E a Lene tá por aqui, trabalhando na região. O meu amigo Ari, tudo bem, Ari? Ei, Ari, o dono da Dona Icara, Ari. O Andrezinho, o que será que tem no áudio do Andrezinho aqui?
11: Ô, Rogério, e aí, bom dia, Rogério.
9: Bom dia.
8: Mandou uma modona pra gente aqui, pra mim, pro Brigulim, gente aqui na Irlanda, o Rucão. Mandou uma moda aí do... Manda um tchau carreiro aí pra gente aí, ó.
9: Eita.
8: Manda pro Bombreuzinho aí, pra minha mãe Florinda, pra minha irmã também, Adriana. Manda pra gente aí, fazendo um favor. Manda um tchau carreiro daquele estralado pra gente.
9: Valeu, Andrezinho da Irlanda. Pessoal, acho que mandou um vídeo da Joyce Trambiqueira aqui. Valeu, Adriana. Valeu, Sérgio Zara. Deixa eu mandar um alô também aqui com muito carinho pra Adriana Lucianete, Adriana, o Agnaldo, toda a família aí. Manda um alô pra Brenda também, filha de vocês. Meu amigo Gilmar Agostini. Aê, Gilmar. E o show ontem em Ponta Linda lá. Guilherme Donizete, modão, hein? Eu gosto de ver eles cantando modão faz um ano. Daqui a pouco eu vou postar moda na fita aqui. 7:36, um abraço, Gilmar. Gilmar pediu pra mandar um alô e um modão pro primo dele, o Heraldo. Ô, Heraldo, você tá bom? O Heraldo, primo do Gilmar. Maravilha, do Gilmar Cabeleireiro. Gilmar, amigos da Viola, Festival de Música Sertaneja. Gente, ó, não deixa pra última hora, não. 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Segura, Gilmar.
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9: Aê! Amigos da Viola, o chão vai tremer. Fala comigo, Valdir, lá do Jaquibê. Bom dia.
13: Ô, Rogério, bom dia. Tudo na paz?
9: Tudo.
13: Rogério, toca um modão aí pra nós ouvir aí, se você puder colocar aquele resto de comida, aquela modona, e oferece pra todo mundo que tá ouvindo. Então, mais um bom domingo pra você. Deus abençoe você e a família.
9: Nós todos.
13: Obrigado.
9: Amém. Vou ter que te pagar outro dia, viu, Waldir? Não repara não, que será que o cachorro tá falando aqui? Vou pôr ele no ar sem ouvir. Topei tudo, hein? 7:39.
14: Pô, não sei o que você tá falando, vô, negócio de cabeça aí. Você também tem uma cabeça que parece um zebu. Se juntar eu e o seu Rogério, não entra mais ninguém numa sala. Fica absurdo. Um abraço, vô.
9: O vô Sandrão, tem que pôr ele no negócio também. O vô é o seguinte, o caixote, e o como é que ele chama lá, o padeiro lá, como é que é? O Valdecir Padeiro. Tá na quermesse lá, Cajote, com um bigodão. Assusta ele não. E o Beto, da Beto Autorizado, tá gravando os negócios que vou ver primeiro. Deixa eu mandar um alô pro João Carlos, da JB Poços Artesianos. Um abraço pra você, João. E daqui a pouco eu tenho que ver aqui da eleição. O Arley Gomes e a Helena, pessoal de Populina. O Marquinhos Camburão. O Bruno Valério dos Correios. O Flávio Padeiro Louco.
15: Fala, Rogério. Deixa eu contar uma pra você.
9: Cuidado,
15: hein? Dia atrás, como eu entro 6 horas da manhã lá no meu serviço.
9: Será que pode pôr no ar?
15: Tô lá parado no portão, daí a pouco um cara veio entregar um carro.
9: Carro?
15: Vinha quem que era?
9: Caixote?
15: Caixote, 6 horas da manhã entregando
9: o
15: carro.
9: Não, não para, tem lá pra ali trabalhar agora.
15: E aí eu falei pra ele, nossa, você tá trabalhando de noite agora? Ele Sei. Falou, ah, tô. Eu pensei que ele tava trabalhando de Uber, né? Mas não tava, ele tava com camisa do Caixote Autoelétrico, ele tava... Não. Ele tava fazendo entrega do carro lá. Ei, Caixote.
9: Ele é cabeçudo, mas é trabalhador, é gente boa. Ó, Caixote, você quer ver ficar bom nessa sala? É pô, meu tio, o Chicão, Francisco de Sá. Antigamente é lá do Corre dos Coqueiros. Quem conhece sabe que ele é cabeçudo, hein? O Chicão. E o filho dele, o Wagner, também. Ah, você gosta de Amado Batista, Lene? Eu vou ver se dá pra encaixar o do Amado Batista pra você aqui. Posso pôr seu áudio no ar? Nem ouvi ainda. Pode pôr seu áudio no ar? Manda um joinha, porque eu nem ouvi. Enquanto ela vai mandando aqui, nós vamos tocando faz um ano. Aê! A amigos da Viola, Alô Celso Eletricista, o Balai, Arley Gomes, Helena, pessoal de Populina, Beto Autorizada. Vou ouvir os seus áudios aqui, viu, Beto? Porque o Beto, às vezes, ele tá zoando nós, então é bom ouvir primeiro. Epa, segura, 7h41. Gente, o fim é a tradução aí, daí. Remember I Love é a primeira.

0: Omar. Aê, não vou lá ter o primo. 102. Primo do Gilmar é o Heraldo, tá ouvindo a antena também, um abraço Heraldo, um abraço pro Gilmar, claro, sempre eu falo do Gilmar, falo da Ana Paula, do Guilherme Viola, da Antonella, manda um alô pro Zetão, pra Zilda, também pro Zé Vitor e Matheus, pro Vitor, pra Marinalva, falo de quem mais também, da Cirrose, do Paulinho, Paulinho lá da Eletropaulo, Cirrose é a esposa do Paulinho, pro Du, todo o pessoal lá, maravilha. A Eletropaulo Eletrotécnica, uma mensagem, um alô pro Boquinho. Ah, você participa com o Boquinho também? Que legal. Deixa eu colocar o áudio aqui da Lene. Aí é não, hein, vô? É Lene, é Lene. A Lene vai mandar um alô pra irmã que tá lá em Araraquara. Pode falar, tá ouvindo pelo aplicativo.
1: Oi, bom dia, tudo bem? Aqui é a Lene. É, deixa eu te falar.
0: Bom dia.
1: É, manda um beijão pra minha irmã lá em Ribeirão Preto, a Márcia. Ela tá te ouvindo, ligadinha pelo aplicativo.
0: Ah,
1: tá,
0: sim.
1: Tá, te amo.
0: Oh, valeu. Agora errei de novo, é a mãe que tá em Araraquara, a irmã tá em Ribeirão Preto. É tudo na região lá. Ah, ela é fã do Zezé de Camargo e Luciano, a música é o amor, hein? Já que o programa hoje é chonado, essa é o amor, vou mandar pra vocês aí. Obrigado, Lene, Márcia, e a mamãe de vocês também que tá em Araraquara. Como chama a mamãe? Manda o nome da mamãe, faltou o nome da mamãe. Bombril, tudo certo, Bombril? Uma moda, Márcio Bombril, Dona Vilma, tá lá em Araraquara. Ei, Araraquara. É, Araraquara tem o nome do negócio do pôr do sol lá, não é pôr do sol, como é que é? Morada do sol, não é isso? A terra da morada do sol, Araraquara. Ei, Sandra Brito, eu tô falando errado ou não? E Ribeirão Preto tem um ginásio, Cava do Bosque, quando o Jales tinha o time bom de basquete, foi jogar várias vezes lá, as finais da época da Liga Nacional de Basquete, no Cava do Bosque, Ribeirão Preto, inclusive um jogo que perdeu lá, polêmico demais, contra Rio Claro, a sexta do fim lá, a turma fala que já tinha acabado. Morada do Sol, isso, Morada do Sol, Araraquara lá, aquela lá não era pra ter perdido não, hein, Camburão? Tudo bem, Camburão? Fala comigo, Camburão, bom dia.
2: Bom dia, meu amigo Rogério de Sá, manda um alô pra galera em geral aí, ó, o Marçola, manda um alô pro Caixote, pro Vardinho aqui do Jacubê, pra minha esposa Ivanir, pra minha sogra Dona Tereza, e manda uma música chonada aí pra nós. Falou, meu amigo? Mano, aqui é o Marquinhos Camburão.
0: O modão que você fala é o Amaremos, essa não pode faltar hoje não, também do Barrerita, hein? Cadê, rapaz? Ah, do Amado Batista? Ah, sim, do Amado Batista. Não, vou ver se eu consigo encaixar o Amado Batista pra vocês, que eu já não tô pegando muito pedido, mas... Ô, Betinho, você tá bom?
3: Bom dia, garotinho.
0: Bom dia, Beto.
3: Eita, nóis. Notícia boa pra você,
0: Beto,
3: garotinho.
0: Beto autorizada, carros antigos.
3: Fechei com a rádio aí já, hein, garotinho.
0: Opa, 10 anos.
3: 10 anos do Clubes Clássicos de Jales e região.
0: Pra outubro, vai ser muito bem divulgado aqui na antena, se Deus quiser.
3: Hoje nós vamos pra Fernandópolis.
0: Encontrar o Jair Rodrigues.
3: É reto do feio. É isso aí, Fernandópolis.
0: O feio?
3: Evento de carros antigos lá em Fernandópolis, CFA.
0: É hoje.
3: É nosso amigo feio.
0: Alô, feio, um abraço feio de Fernandópolis.
3: Olha, eu vou falar pra você, hein? Se o Rogério de Sá tá devendo pra você, não vai pagar, não. Porque até hoje não pagou a Coca-Cola que ele perdeu pra mim.
0: É amanhã, que ele foi pra Pontalina, já pagava hoje.
3: Rapaz, o homem hoje tá ligado a 380, tá errando tantas palavras aí. Tá parecendo peru, velho.
0: Valeu, Beto autorizado. Ô, Cidão, você tá bom? Ganhou 300, hein? Equivalente a 300 na quermesse lá. Valeu, Camburão. Você tá rindo, Leandro? Você tá rindo? Você não sabe o que eu passo aqui. Você não sabe o que eu passo. Aqui tem uns impacientes aqui, fica cobrando nós. Eu nem lembro mais se o Padre Louco falou. Você falou, Padre Louco? Você... Nem sei mais. Ah, falou o negócio do caixote lá, falou sim. Alô, Dete, alô, seu. Você não gosta do Leonardo, Cátia? Então tá bom. Então não tá tocando, no momento tá dando certo. Não, porque não atendeu nós, não toca não. É o troco. Aê, se dá onda, 7h48, César Paulinho, a gente tá tocando, não parou de tocar não. Leonardo só depois do inverno agora, vai voltar com o Leonardo. A sua irmã mandou uma mensagem aqui. Um abraço pra ela. Pessoal em Ribeirão Preto, pessoal em Araraquara, aqui no Jalão. É antena dando eco, 7h49 já. Ó, tanto é que eu não dei conta nem traduzir a música ainda, eu vou traduzir duas hoje aqui. Ê, beijinho, hein? Você tá rendo, hein, se dá onda. Você deu metade do mano pra Fabiano ou não? 7h49.
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0: 4 para as 8 aqui na Antena 102. Recebendo aqui nos estúdios da Antena o doutor José Antônio Guizzo. Ele veio nos passar uma notícia que foi ontem. Eles são proprietários de 2 cachorrinhos. Um é de raça Basset, ele é um cachorrinho pretinho, e tem um cachorrinho branquinho vira-lata, racinha vira-lata, sempre muito bem cuidados, com a roupinha azul e cinza, roupinhas de inverno, as plaquinhas de identificação. Ali na Avenida Juscelino Kubitschek de Oliveira, 174, Jardim Aclimação, é a Avenida da Polícia Federal. Os cachorrinhos fugiram e são de estimação, e eles precisam encontrar o doutor José Antônio Guizzo, a sua esposa Rose. Eles estão à procura. São 2 cães de porte médio, médio porte. Eles fugiram ontem ali no Jardim Aclimação, nas proximidades da Avenida Juscelino Kubitschek de Oliveira 174, para facilitar a avenida onde tem as instalações da Polícia Federal aqui na cidade de Jales. Vou passar um telefone de contato do doutor José Antônio Guizzo: 99785-1328. 99785-1328. Se você encontrou ou vier a encontrar esses 2 cachorrinhos, lembrando que um desses cachorrinhos, ele tem uma deficiência, a gente não sabe se ele ainda está com a fraldinha, ele usa a fralda. Um desses cachorrinhos, que é o branquinho, e o outro é um cachorrinho pretinho, tem uma recompensa para quem encontrou, entrar em contato e localizar esses 2 cachorrinhos para a gente, por gentileza, no valor de R$500. Doutor José Antônio Guizzo está oferecendo uma recompensa, porque os cachorrinhos são de estimação e, claro, merecem todo o cuidado. Ele é um médico veterinário, tem a clínica já há muitos anos aqui na cidade de Jales também, a clínica Guizzo, tem a dedetizadora Guizzo. Mais de 40 anos aqui na cidade de Jales, atuando como médico veterinário. O doutor José Antônio Guizzo sabe todo o carinho aí com os animais de uma forma geral. Então, foi perdido ontem, eles fugiram. 2 cachorrinhos, um da raça Bassi, pretinho, e um outro racinha vira-lata, um branquinho que usa fralda. Eles estavam usando roupas de inverno azul e cinza e a plaquinha de identificação. Então, se você vê pela rua aí, por favor, pode entrar em contato com o doutor José Antônio Guizzo. Mais uma vez, vou repetir o telefone: 99785-1328. 99785-1328. E quem encontrou ou vier a encontrar, vai ter uma recompensa, vai ser gratificado com o valor de R$500. O doutor vai pagar na hora o valor de R$500 para quem encontrar esses 2 cachorrinhos. Então, nós pedimos esse favor aí. Se não localizar hoje, amanhã, o doutor vai entrar em contato com o Claudinei Antônio, com o Delay, e será falado aqui durante a programação da Antena 102. Mais uma vez, vou passar o telefone. Se você encontrou, vier a encontrar os cachorrinhos. 2 cachorrinhos de médio porte, um pretinho e outro branquinho. 99785-1328, falar com o médico veterinário, doutor José Antônio Guizzo. Agradecemos o seu carinho aí. Se você puder ajudar a procurar, encontrar, tiver alguma informação. Onde que nas redes sociais, doutor, o pessoal pediu foto? Onde que pode procurar? No Facebook? Onde que o pessoal localiza aí para ver as fotos do cachorrinho? Tem alguma... tá divulgando nos grupos de WhatsApp também?
1: Eu vou falar para minha mulher por mais...
0: Nas redes sociais também, os números... Isso. Não, eu vou pedir pro doutor me mandar aqui, ou o senhor. Aí eu mando para você a foto aí para ajudar a localizar. Agora são 8 horas da manhã, daqui a pouquinho a gente volta com mais músicas aqui na Antena 102.
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4: Rapaz, até já é que o homem dá isso.
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E ontem eu quero minha ação de Santo Antônio, hein? Nos dois próximos sábados tem mais. Vamos embora aqui na Antena 102, meu povo.

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0: Ah, tá bom. Ai, teve uma hora que eu até falei uma palavra errada aqui, você não percebeu, mas teve bom. Teve uma hora que eu comi uma bronha, mas assim, teve bom. Foi uma tradução livre aí. Outro dia eu vou ensaiar melhor. Teve uma hora que eu até errei o botão da mesa aqui, tá bom. É a correria. Ah, se eu troquei a música da tradução, eu troquei. Você achou que eu iria fazer a tradução daquela do Elvis? Always on my mind? Não, eu troquei hoje. Beleza, participar do sorteio. Daqui a pouquinho vou anunciar quem ganhou os prêmios. Aqui é a correria, sorteio, tradução. E, ó, nós estamos falando também, Dr. José Antônio Guizzo veio aqui. Dois cães de médio porte, eles sumiram ali nas proximidades da Avenida Juscelino Kubitschek de Oliveira 174, no Jardim Aclimação, para facilitar a avenida onde ficam as instalações da Polícia Federal. A recompensa no valor de R$500. R$500 para quem encontrar. Se você encontrou esses dois cachorrinhos de médio porte, um é raça Bassê, é o pretinho, o outro é um cachorrinho vira-lata que usa fralda. Estava com fralda pelo menos no momento que ele sumiu, ele tem uma deficiência, um desses cachorrinhos. Roupas de inverno azul e cinza estavam usando no momento. Não é a mesma roupa da foto que a gente disponibilizou aí para quem pediu. Vai estar nas redes sociais aí. A Rose, esposa do doutor José Antônio Guizzo, vai divulgar também. E tem a placa de identificação, a recompensa no valor de R$500 para quem achar esses cachorrinhos aí. 99785-1328. Você também vai procurar, Marcelo? Marcelo, depois que ele sair da rádio, que ele vai procurar esses cachorros de Jales inteiro aí. Vê se acha pra ganhar esses quinhentão aí. Ó a dica, hein? Tá precisando de quinhentão, vê se acha os cachorrinhos do doutor José Antônio Guizzo aí. Vai pagar na hora. Você vai receber aí eu em dinheiro, em pix, jeito de combinar com ele, pode ter certeza. Vai receber uma recompensa de R$500 com o doutor José Antônio Guizzo, da Dentizadora Guizzo, da Clínica Veterinária também, há mais de 40 anos em Jales. Cid da Ronda, quer os prêmios? Não deu tempo nem de ouvir. Alô, Dirceu Grotto, um abraço. Juninho de Duas Pontes, fala comigo, Juninho. Você tá bom? Aê, Juninho de Duas Pontes, bom dia.
1: Bom dia, meu amigo. Mandou uma música pra minha esposa Vanessa, meu filho Laian, todos os amigos aqui de Duas Pontes, de Jales, Fernandópolis. Se der, você manda pra nós aí, taça de pronta. Beleza, meu amigo? Bom domingo.
0: Valeu, o pedido não tá dando certo, não. Tá na correria danada aqui. A Irene percebeu. A única coisa que a Irene fala de inglês, o Ronaldo Barreto canta bonito, é yes. E ela já falou que percebeu que eu falei errado. Ah, Irene. Vem com essa não. Alô, Luizão. Ela só sabe a música yes, acho que é Tim Moore que fala. E ela só sabe aquela. E ela vem falar que ela percebeu que eu errei. Você pode ter percebido que eu apertei o botão errado, Irene. Agora que eu falei a palavra errada, você não vai me enganar, não, Irene. Alô, Branco da Pontinha, alô, Cid da Ronda, Fabiana, Luizão. Ê, Luiz, como é que é o negócio? Não, não toca tocando Leonardo aqui não, filho. Tá tocando não, só depois do inverno. Alô, pessoal do Paulinho Supermercado, alô, Ilcio.

0: Tá até meio perdido aqui, o Marcelinho, Marcelinho conferindo, eu tô falando, não, não, Marcelo errado. Conferindo a gente fazer os sorteios aqui, ó. As camisas, o kit do Almeida, camisa pra torcer pra seleção brasileira, o perfume também. Kits bem bacanas, obrigado, Neto. Saiu pra Nivaldo Pereira Páscoa. Páscoa, Páscoa, acho que é Páscoa. Nem eu tô entendendo minha letra, que é o Cazuza de Jales. Final telefone 8934. Francisco Gropo, 1702, final telefone, ganhou também um kit do Almeida. Marcos Antônio da Silva Costa, o Marquinhos Vigilante, 8470, ganhou um kit do Almeida. Bruno Valério, que trabalha nos Correios, também ganhou, 2244, final telefone. Silvio Piccolo, final telefone, 6908, ganhou um kit do Almeida, com camisa amarela aí, promocional, top pra torcer pra seleção brasileira, boné, perfume. Então, esses foram os ganhadores do Grupo Almeida. Vamos agora aos ganhadores aqui da sanduicheira Almeida, é uma sanduicheira top também, oferecimento do Almeida, Grupo Almeida Materiais para Construções. Eu nem sei onde que eu tô aqui, viu, Marcelo? Anunciando aqui o cachorrinho, pessoal pedindo a foto do cachorrinho para ganhar os R$500. É, então nós temos aqui a sanduicheira em nome do Grupo Almeida Materiais para Construções, a ganhadora Lurdinha Pereira. Parabéns, Lurdinha, final do telefone 1417. Parabéns, Lurdinha Pereira, ganhou a sanduicheira. Perfume importado feminino da Arte Joias, ganhou a Ivete Pena, final do telefone 7665. Capa de colchão de casal, lojão a partir de R$99. O Jair Rodrigues Fernandópolis, que faturou, 1022, final do telefone. Óculos de sol, ótica exata do Belão, o Evandro Picolin, final do telefone 1717. Centro de Salgadinhos, final telefone 3170, saiu para Antônio Donizete Messias. Antônio não, Ailton. Ailton Donizete Messias é o Mulato Jales. Centro de Salgadinhos, Palácio Salgaderia. E o copo térmico, eu acho que na correria eu nem falei, obrigado ao Marcelo Barros, Beto Barros, 10 anos de clássico de Jales região. O Valdir Pascoaloto, final telefone 8720. Foram os ganhadores dos prêmios de hoje, vem o Dia dos Namorados. Deixa eu agradecer todo mundo. Riba do Vira Festa, alô Colombinho. Um abraço para você, meu amigo Colombinho. Fala aí, Colombinho, bom dia.
1: Ô Rogério, bom dia. O Colombinho. Tá eu e o Pedrão da Pedra aqui matando um porco. Vou te mandar uma foto aí. Manda um modão aí pra nós aí. Tá tendo até moda romântica aí hoje.
0: Hoje é romantismo, hoje
1: é. É, manda um oi lá pro Mancuso, lá, o Júlio.
0: Mando.
1: Bom dia.
0: Pessoal do estacionamento ali, da 4 com a Francisco Jales. Um abraço pra você, Júlio, e também o Colombinho. É, e o Sintoleto. O programa foi romântico. Oi, Vanessa Palveiro. Mandando um abraço pro papai Baduzão da Saúde, motorista agora da Saúde. É o Baduzão da Prefeitura. Também o esposo Adriano da Perfect Polimentos, a mamãe Edi, o filhão Nicolas e o primo Robinho da Fênix Car. Valeu, Vanessa. Bom domingo. Valeu, Colombinho. Valeu, Brandão. Lula da Gromeca, um abraço. Sandra Brito. E o Sintoleto é muita gente. Tô perdido.
2: Oi, essa. Aqui é o Gilmar Lima da Secretaria.
0: Oi, Gilmar.
2: Cultura e Bem-Estar Animal.
0: Você tá bom?
2: Tô fazendo uma caminhada aqui, mas o radinho tá aqui, ó. Tô ouvindo sua programação. Aô, aí.
0: Obrigado,
2: tá
0: querido. Ótima. Valeu.
2: Põe eu aí no sorteio também. No
0: eu tinha dos namorados aí. Mas não ganhou dessa vez.
2: Tchau, obrigado.
0: Ah, a Irene percebeu, não foi o erro na tradução, não. Foi o... foi que eu apertei o botão errado, não baixou o volume da música. Valeu, Cid da Ronda. Fala, Cid da Ronda, desembucha.
3: Bom dia, meu amigo.
0: Bom dia. Rogério,
3: tudo bem com você, cara?
0: Ixi, show.
3: Agora eu tô mais contente com você. Você me ajudou ontem na quermesse lá,
0: hein, rapaz? Foi sorte.
3: Toda hora pediu a pedra na letra O, até que enfim saiu uma pedra que você nem acreditou que
0: eu
3: era um Cid, hein, cara?
0: Foi eu que peguei a pedra.
3: Batei trezentão lá, sábado que vem, está de novo.
0: Deus quiser.
3: Você vai tocar minha música ou não vai? Vai demorar pra atender o meu pedido aí, Rogério? Boa,
0: deixa quieto o negócio de música aí.
3: Alô, meu amigo Rogério, você é o cara mesmo, hein, cara? O
0: que que foi,
3: você tá apaixonado hoje? O que que aconteceu
0: com
3: você essa noite, Rogério?
0: Nada a ver,
3: você tá tão apaixonado assim, meu amigo? Fala pro Cido, cara.
0: Nada a ver, Cido. Fala aí, oi.
4: Bom dia, Rogério. É Elis.
0: Oi, Elis.
4: Manda um bom dia aí pra Sandra Brito. E um ótimo domingo pra todos vocês aí da rádio. Viu? Beijos. Abraços.
0: Valeu. Quem mais?
4: Ei, Rogério. Com essas palavras aí, aí você mata a mamãe, hein? O Pautora, hein?
0: Ah, era da tradição?
4: Essa palavra bonita.
0: Eu dei uma readinha ali. Ela dá erradinha. Eu tô ficando meio gago. Ô, Caruso, vai dar pra pôr o seu podcast aqui? Fico devendo, gente. Ó, me perdoe aí de tudo. Jair Rodrigues, pega o prêmio lá no Riva. Passa lá, vou deixar lá com ele o prêmio do lojão. Deixa lá no Riva, que é seu irmão. É mais fácil você pegar. Ó, deixa eu ver se dá pra tocar uma música aqui, ou pelo menos um pedaço. A saudosa Dona Luz da Arapuã gostava muito dessa música, nós vamos tocar aqui. E puxei até a música errada aqui, ó. É essa aqui, deixa eu ver se dá certo. É. Roberto Carlos, rapaz. Será que dá tempo, gente? Nem sei se vai dar, hein? Ó. Feliz namorado, me perdoe aí, porque na próxima sexta, nosso programa anterior é hoje, só tinha que sortear hoje. E que o amor não se vá, versão de Se Ela Amor Se Vá. Tchau, gente. Vem depois do Frequência Vídeo Improviso, doutor Mandelei Garcia. Tchau.

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2: Muito bom dia, ouvintes da Antena 102. Bom dia, Jales. Bom dia, região. Neste domingo, 7 de junho de 2026, é muito bom estarmos juntos mais uma vez aqui na Antena 102, no Frequência VIDE, que você sabe é a frequência que toca o seu coração. Que a imensurável paz que só Jesus pode dar esteja sobre a sua vida, querido ouvinte. Para iniciarmos o nosso Frequência VIDE de hoje, Eichila e Fernanda Brum, É Impossível Esquecer. Bom dia, ouvintes!

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1: Na mensagem desta semana e também na próxima, eu quero falar sobre um assunto muito intrigante. Qual a relação que existe entre firmeza espiritual e equilíbrio emocional? Nós sabemos que a questão emocional é uma e a questão espiritual é outra. De que maneira uma firmeza espiritual, uma robustez espiritual, interfere positivamente no equilíbrio emocional, numa vida emocional saudável? O texto que vamos meditar nesta semana e também na próxima é Filipenses 4, de 1 a 9. Nós lemos assim: "Portanto, meus irmãos, a quem amo e de quem tenho saudade, vocês que são a minha alegria e a minha coroa, permaneçam assim firmes no Senhor, ó amados. O que eu rogo a Evódia e também a Síntique é que vivam em harmonia no Senhor. Sim, e peço a você, leal companheiro de jugo, que as ajude, pois lutaram ao meu lado na causa do Evangelho, com Clemente e meus demais cooperadores. Os seus nomes estão no livro da vida. Alegrem-se sempre no Senhor. Novamente direi, alegrem-se. Seja a amabilidade de vocês conhecida por todos. Perto está o Senhor. Não andem ansiosos por coisa alguma, mas em tudo, pela oração e súplicas, e com ação de graças, apresentem os seus pedidos a Deus. E a paz de Deus, que excede todo entendimento, guardará o coração e a mente de vocês em Cristo Jesus. Finalmente, irmãos, tudo que for verdadeiro, tudo que for nobre, tudo que for correto, tudo que for puro, tudo que for amável, tudo que for de boa fama, se houver algo de excelente ou digno de louvor, pensem nessas coisas. Ponham em prática tudo que vocês aprenderam, receberam, ouviram e viram em mim. E o Deus de paz estará com vocês." Nesse texto lido, a gente vê logo no primeiro versículo a preocupação de Paulo em relação à harmonia da igreja. Estava havendo um problema entre Síntique e Evódia, duas colaboradoras no Evangelho na cidade de Filipos, e Paulo expressa sua preocupação com a unidade da igreja. A igreja deveria manter a sua unidade, ser harmoniosa. E aqui nós aprendemos lições que nós podemos aplicar para as nossas vidas. A minha tese, como eu disse no início da mensagem, é que uma firmeza espiritual leva a uma saúde emocional. E o apóstolo Paulo diz isso em recomendações práticas também. Primeiramente, ele pede aos membros da igreja de Filipos que permaneçam firmes. O termo permanecer firmes, do versículo 1 do texto que lemos, onde o apóstolo Paulo diz: "Permaneçam assim firmes no Senhor, ó amados", é um verbo de comando, imperativo, é um termo militar usado para comandar os soldados a aguardarem suas posições mesmo sob um ataque intenso. Independentemente da situação, guarde sua posição na batalha. Assim também nós devemos permanecer firmes, independente das circunstâncias que estejamos vivendo, no meio de grandes batalhas ou outras batalhas mais fáceis, nós devemos permanecer firmes no Senhor. Nós devemos ter e manter uma firmeza e espiritual. E esta firmeza espiritual vai nos levar a ter um equilíbrio emocional. Um sujeito, por exemplo, inseguro, duvidoso, incerto sobre o que quer, é característica de alguém que tenha um problema emocional. Mas o apóstolo Tiago diz que ele não é firme espiritualmente falando. Há uma correlação entre insegurança espiritual e desequilíbrio emocional. Ele diz em sua carta: peça, porém, com fé, sem duvidar, pois aquele que duvida é semelhante à onda do mar, levada e agitada pelo vento. Não pense tal pessoa que receberá coisa alguma do Senhor, pois tem mente dividida e é instável em tudo o que faz. Tiago está dizendo que aquele que não tem fé é instável em tudo o que faz, tem mente dividida, ou seja, é desequilibrado emocionalmente falando. Por quê? Porque não tem fé. Portanto, a nossa fé, a nossa firmeza espiritual influencia a nossa vida emocional. O que nós vamos ver nesta semana e na semana que vem é se o meu equilíbrio emocional depende da minha firmeza espiritual, o que devo fazer espiritualmente falando para permanecer firme? Porque se assim você o fizer, você terá frutos na sua vida emocional. Dos versículos 2 ao 9, o apóstolo Paulo dá alguns princípios práticos para que nós permaneçamos firmes em nossa fé. O primeiro princípio está nos versículos 2 e 3. Nós lemos assim: o que eu rogo a Evódia e também a Síntique é que vivam em harmonia no Senhor, para permanecermos firmes na fé e colhermos um equilíbrio emocional, nós devemos ser pacificadores, cultivando paz e harmonia nos nossos relacionamentos. A gente fica firme quando nos associamos, especialmente à igreja. A gente fica fraco quando a gente se afasta da comunhão do Senhor e dos irmãos da igreja. Essa é uma das razões da existência da igreja: pessoas se agarrando umas às outras para permanecer firmes no Senhor. Uma desavença causada entre duas servas de Deus estava abalando a harmonia da igreja, e Paulo chega ao ponto de pedir ajuda a outro irmão. Problemas pessoais dentro da família, dentro da igreja, causam desarmonia, e isso abala emocionalmente porque nos afasta de uma firmeza espiritual. Se você quer ficar firme no Senhor e ter equilíbrio emocional, seja um pacificador, pois os pacificadores serão chamados filhos de Deus, de acordo com a palavra de Jesus em Mateus 5. Vivam em paz uns com os outros. Isto vai trazer firmeza espiritual e, consequentemente, equilíbrio emocional. Um segundo princípio para permanecer firme no Senhor é: alegrem-se no Senhor. Filipenses 4:4 diz: alegrem-se sempre no Senhor. Novamente direi: alegrem-se. Alegrem-se sempre no Senhor. A alegria do Senhor é uma tremenda força para nos manter firmes. O texto não diz alegrem-se, diz alegrem-se no Senhor. Eu não posso me alegrar com todas as coisas ruins. Eu não posso me alegrar, por exemplo, com o que está acontecendo nesse país, politicamente e economicamente falando. Eu não posso me alegrar com a minha vida, ela tem seus altos e baixos. Eu não posso me alegrar com as pessoas, elas também têm seus altos e baixos. Mas eu posso sim me alegrar com o Senhor. Ele nunca tem seus baixos, Ele sempre está em alta. Ele não muda, nunca erra, nunca decepciona, nunca deixa de amar, nunca me esquece, sempre me dá atenção. Eu posso sempre me alegrar nele. Não tem nada mais prazeroso do que estar com o Senhor. Eu conheço Jesus, sei quem Ele é e posso confiar plenamente nele. Não olho circunstâncias, olho Jesus, pois nele está a minha alegria. O apóstolo Paulo, em Romanos, diz que o reino de Deus não é comida nem bebida, mas justiça, paz e alegria no Espírito Santo. Eu me alegrarei no Senhor, porque tudo em minha vida é Deus que está no controle. Eu me alegrarei no Senhor porque fui salvo e me tornei filho de Deus. Eu me alegrarei sempre no Senhor porque Jesus foi preparar uma morada eterna para mim. Eu me alegrarei sempre no Senhor porque Jesus há de voltar um dia. Eu me alegrarei sempre no Senhor porque Ele está usando a minha vida para falar das suas maravilhas. Eu me alegrarei sempre no Senhor porque Ele é o meu provedor. Alegrem-se sempre no Senhor. Isso nos traz firmeza espiritual. Um terceiro princípio que podemos aprender é contentamento que provém de um coração humilde. Filipenses 4:5. Seja a amabilidade de vocês conhecida por todos. Perto está o Senhor. Aprenda a aceitar menos do que você acha que merece. Esse é o que o termo amabilidade quer dizer. Deixe seu contentamento ser conhecido por todos. Você pode ter me ofendido, pode ter me dado o que eu não merecia, ter me desrespeitado, mas eu vou usar de graciosidade com você, eu vou usar de generosidade, eu não vou tirar isto a limpo, eu vou ser moderado, eu vou ser amável. É muito mais fácil você tirar a limpo as coisas que acontecem com a sua vida do que você levar a ofensa e mais, perdoar o ofensor. Nós ficamos firmes no Senhor quando nós abrimos mão de nossas demandas, quando eu perdoo em silêncio. Meu direito é não ter direito algum. Isso pode ser chamado de humildade. Abrir mão daquilo que você acha que merece. Quando nós agimos assim, nós ficamos mais firmes no Senhor. Que Deus possa, através desta mensagem, nesta manhã, falar ao seu coração. Semana que vem, nós voltaremos ao assunto. Que Deus os abençoe.

0: Nós estamos encerrando o nosso Frequência Verde de hoje, mas antes eu quero deixar com vocês a nossa programação semanal, que começa daqui a pouquinho às 9 da noite com a Escola Bíblica Dominical na Igreja Batista Verde, Rua dos Bandeirantes, 1876. Às 7 da noite, Culto da Família, nosso tradicional Culto da Família, 7 da noite, Rua dos Bandeirantes, 1876, no Jardim Trianon. A Vide tem um lugar para você. No sábado acontece a reunião dos jovens e adolescentes, o Vide Atitude. Participem. Tenham todos uma ótima semana, um bom domingo em família. Semana que vem estaremos de volta. Um grande abraço.
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3: Alô, amigo. Levante a cabeça e siga em frente. As derrotas acontecem. Nem todas as batalhas são feitas para serem vencidas por nós. E muitas vezes aprendemos muito mais com uma derrota do que com uma vitória. Se soubermos aproveitar as nossas experiências para crescer, uma derrota pode nos mostrar os nossos pontos fracos e o que precisamos melhorar para não continuar cometendo os mesmos erros. Não vale a pena manter-se para baixo. Sentir-se fracassado ou humilhado e nem se apegar à derrota, é preciso entender o que aconteceu e sofrer. Mas sofrer somente na medida da derrota. Depois, já é hora de olhar para trás de modo analítico e ver de forma objetiva o que podemos melhorar. E já começamos a nos preparar para a próxima batalha. A vida não espera. Se nós não soubéssemos nos recompor, viriam novas e novas batalhas e nós não estaríamos preparados para elas. Por isso, depois de uma derrota, respire fundo, recomponha-se o quanto antes e prepare-se para seguir em frente.

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1: Início da minha carreira, iníciozinho, não tinha nem gravado ainda. Eu ganhei um emprego na Boate Plaza, no Rio de Janeiro. E ali eu tinha um... Eu era crooner da banda que tocava ali. Era um conjunto pequeno. E logicamente que aprendi muito, porque ali eu tinha que cantar todo tipo de música, né? É. Então eu acho que aquilo foi uma grande escola pra mim. Uma das canções que eu gostava de cantar é essa, uma canção em inglês, com o meu inglês de Cais do Porto, mas

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1: Em São Paulo, sabe? Eu fui pra lá com 16 anos de idade. Fui obrigado a mudar a minha idade para 19 anos para enfrentar a noite. Fui morar na Avenida São João. Achava aquela avenida fascinante. E meus ídolos de São Paulo eram Francisco Egídio, Roberto Luna e Zaurinha Garcia, é claro. E uma música que eu me lembro e que me faz lembrar ainda muito mais as aventuras que tive nas noites paulistas. Ronda, de Paulo Vanzolini.

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Doce Balanço, emissão especial, 50 anos da Garota de Ipanema. Na Smooth FM, and all that chance.

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Quem aprendeu? Quem aprendeu aí? Quem aprendeu? Ó, acende daquele jeito que acendeu aquela hora lá pra nós, só pra nós enxergar o povo aqui. Aí apaga o seguidor só um pouquinho aí pra nós, só pra nós vir. Joga a mão lá em cima, todo mundo assim, Barretão. Pra você que tá, que ainda tem esperança da sua mulher assumir que você tá certo, joga a mão lá em cima. Pro um lado, pro outro, pro um lado, pro outro. Isso é Barretão. Isso é Barretão.

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1: Vai, boiadeiro!
2: Sentar aqui num bar em Goiânia mesmo e já começar a beber ouvindo essa.
1: Tô pronto.

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1: Faz o coração doer, né, mano?
0: Você tá doido?
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2: Lua Pereira, Lua.
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1: Não tem jeito, meu compadre. Vambora. Ela vacilou comigo, nós estamos aí, né? Tudo certo.

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